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1: Uma boa noite, querida Fortaleza, boa noite, estado do Ceará. Estamos no ar com o programa Desperta Vida, programa que tem a gentileza toda especial da Igreja Evangélica do Amor de Deus, que tem a sua sede estadual no bairro da Maraponga, na rua Santa Paulo Cândido, número 425. Inclusive, domingo agora, a partir das 8 horas da manhã, temos um culto especial, assim como também às 19 horas na nossa sede estadual. E esse amigo que vos fala é Pastor Fábio Lopes. Sou pastor da Igreja Evangélica do Amor de Deus, do Planalto Ayrton Senna. Fica localizado ali na Avenida Paraíso, número 1041. E já mando um abraço aí todo especial para todos os membros que estão sintonizados nesta programação. O programa Desperta Vida, ele veio para abençoar a tua vida, para despertar a fé no teu coração. Durante esta programação, nós vamos estar por 60 minutos conectados, né? Porque muitas pessoas estão nos ouvindo pela internet, né? Algumas estão ouvindo pelo rádio, através do 87,5 FM, mas a grande maioria estão nos ouvindo pela internet, pelo link da Águia FM, que tem se espalhado como água aqui em Fortaleza, no Ceará, por que não dizer por todo o Brasil e até mesmo fora do Brasil, porque nós temos tido participação de pessoas de outros países, têm entrado em contato conosco e têm participado do programa Desperta a Vida, que vem ao ar de segunda a sexta-feira, a partir das 22 horas, e aos sábados, a partir das 22 horas até a meia-noite, com a vigília Desperta a Vida aos sábados, e também com a programação pela manhã na Águia FM. Nós temos o programa Voando com as Águias, com o pastor Cícero Neto, que tem sido uma benção. Então, esta programação que tem sido diferente, as pessoas têm dado feedback, têm entrado em contato, têm dado retorno. Olha, eu estava aqui e fui alcançado por esse link, eu abri o link e sintonizei e ouvi uma palavra que edificou a minha fé, uma palavra que me animou, uma palavra que me ajudou a me levantar, um louvor que tocou no meu coração, porque os louvores que tocam aqui na Águia FM são louvores inspirados, né? São louvores que contêm unção, que traz uma mensagem. Então, essa rádio, ela está, a sua existência é para abençoar muitas vidas, inclusive a sua, tá certo? Então nós vamos ficar de faixa musical com o nosso primeiro louvor. E eu gostaria de oferecer para minha esposa, a missionária Cristiane, que está na escuta, o meu filho Fábio Yuri, a minha filha Letícia, também para minha mãe, a irmã Benedita, que é cadeira cativa do programa Desperta a Vida, o Fabiano, meu irmão, que está aí próximo ao rádio receptor, né? A pessoa é através do rádio, através do aparelho celular, através do seu computador, do seu notebook. Enfim, você que está aí ouvindo a programação, eu ofereço para você, você que é membro da Igreja do Planalto Ayrton Senna, irmã Custódia, que não perde a programação. Ela diz que gosta muito, Pastor Cis, do programa Voando com as Águias, né? O seu Zé, o esposo da mesma. Obreira Sandra, que está ligada aí no programa Esperta a Vida. O irmão Lucildo, obreiro Tiago, a Bruna. O irmão Felipe, juntamente com a irmã Rafaela, né? Que está ligado aí. O Benjamin, que Deus abençoe sua vida, Benjamin. A Gabi, né, que está ligado também na programação. É muitas pessoas, Pastor Cícero, que fazem conosco esta programação. A gente tem todo o trabalho, todo o esforço, porque sabemos, Pastor Cícero, que estamos alcançando muitas pessoas e estamos abençoando a vida das mesmas. Também gostaria de oferecer para a irmã Ana, para o Danilo, para a Yasmin, irmã Gorete. A irmã Gorete não perde o programa Desperta a Vida. Gostaria de oferecer para o seu esposo, o irmão Luiz, para sua filha Jéssica. Eu ofereço aí para o André que tem ouvido o programa Desperta a Vida. Que Deus te abençoe, André. Enfim, é muitas pessoas que estão conectadas. A irmã Nessi, né, que está ligado no programa Desperta a Vida. A gente vai lembrando aos poucos, Pastor Cícero, e vai mandando aí aquele alô. Então, que Deus abençoe a todos. E olha, não deixe de participar. O 85-DDD 987-72-3842 é o número do WhatsApp da Rádio Águia FM, para você participar aqui do programa Esperta a Vida, tá certo? Vamos ficar de louvor e voltamos daqui a pouco com todos vocês.

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1: Muito bem, voltamos com o programa Desperta a Vida. Você acabou de ouvir a vinheta da nossa grande campanha, que vai se iniciar agora no dia 20. Atenção, você membro da Igreja Evangélica do Amor de Deus, o dia 20 está bem aí. Sabe, não pisque não, porque senão você pode perder. Dia 20, 8 horas da manhã, uma grande concentração de fé na nossa sede estadual. Todas as igrejas, não haverá culto à noite. Vai ser um culto único na nossa sede para o início desta grande campanha. Meu irmão, você sabe o que é isso? É o momento do teu milagre. É o momento de Deus abençoar a tua vida. É o momento de Deus abençoar a tua casa. É o momento de Deus abençoar a tua família. O extraordinário de Deus vai acontecer. Aquele extraordinário que você estava aguardando, que você estava desejando, vai ser agora, no dia 20 de setembro, 8 horas da manhã. E você não pode deixar de estar conosco. A Igreja Evangelho do Amor de Deus é aquele ministério que não perdeu as suas raízes. Nós nascemos, a Igreja Evangelho do Amor de Deus brotou aqui nessa terra com essa fé de cura, de milagres, de libertação, e o tempo passou e nós cultivamos essa mesma fé. E se você é membro da Igreja Evangelho do Amor de Deus, você precisa exercer essa mesma fé. Pastor Eduardo, boa noite, homem de Deus.
2: Boa noite, pastor Fábio Lopes. E é exatamente o que o senhor está falando. Dia 20, às 8 da manhã, na nossa sede do estado, nós estaremos juntamente com o bispo ali. Já falamos na igreja e todo o povo vai estar presente. Vai ser uma reunião única às 8 da manhã. Então nós já mobilizamos todo o povo de Deus, toda uma equipe de fé. Nós vamos unir as nossas forças, nós vamos juntar todas as nossas forças para combater o mal, o feitiço, combater a doença, o câncer, a praga, o karma que essa pessoa tem carregado, a miséria. Então, neste domingo, dia 20, você não pode ficar de fora. Atenção, você de Messejana. Eu vou estar representando o bairro de Messejana. E você que botar os pés na igreja de Messejana depois do dia 20, você vai ver o que Deus vai fazer na tua vida.
1: Pastor Eduardo, porque o que é que nós estaremos fazendo? O que a Bíblia nos orienta? A palavra do Senhor, ela tem muitas evidências, pastor Eduardo, desse ato de fé que nós estaremos realizando ali no dia 20. Olha, um escudeiro, um obreiro do profeta estava trabalhando com um machado emprestado, pastor Eduardo, e o machado caiu na água. Eles perderam o machado. E aquele obreiro falou com o profeta. Profeta, e agora? Era emprestado. Aí o profeta perguntou aonde foi que o machado caiu. Aí o obreiro dele disse ali. Aí ele pegou um garrancho, pastor Eduardo, e jogou né, abençoou e jogou, e segundo a Bíblia Sagrada, aí se você não crê, aí você está duvidando da palavra de Deus. O machado flutuou, sabe? E foi devolvido o machado que havia sido emprestado. Então, meu irmão, o que nós estaremos fazendo nesse dia 20 de setembro é fazendo uso da fé. Nós vamos estar te entregando uns aventais na simbologia da mesma coisa que Paulo fez. A Bíblia diz que Paulo estava preso e ele pegou os aventais de uso pessoal e entregava aos seus companheiros de guerra, os seus companheiros de batalha, e eles pegavam aqueles aventais de uso pessoal e conduziam até os enfermos, e aonde aqueles aventais chegavam, os enfermos eram curados, e eles levavam a pessoas endemoniada, escuta isso. Haviam pessoas endemoniadas, pessoas que estavam sendo atormentadas por espíritos imundos, e aqueles aventais eram levados até essas pessoas e elas eram libertas. Então, o que é isso, pastor? É a fé em ação. E nós vamos estar fazendo a mesma coisa. Esses aventais que nós vamos estar te entregando no dia 20, ele vem sendo consagrado já há algum tempo. Algum tempo nós temos orado, nós temos jejuado em favor dessa campanha. O bispo Cláudio Garcia, nas madrugadas, hoje mesmo, ele estava me confessando que meia-noite, já está com um bom tempo que meia-noite ele está de joelho no chão orando, meu irmão, consagrando todo o equipamento que vai ser entregue nessa campanha. Então, pastor Eduardo, se eu fosse essa pessoa, não deixaria de estar lá no dia 20.
2: É, com certeza. Então, a Bíblia diz que os aventais, os lenços dos homens de Deus, né? Então, os homens de Deus eram consagrados, e tudo que era dele era consagrado. Nós somos consagrados, separados. Nós fomos separados por Deus. Então, tudo que é nosso é abençoado. É abençoada a nossa vida, abençoada a nossa família, abençoada nossos filhos. Até a roupa que nós vestimos é abençoada. Se nós consagrarmos um óleo, será abençoado. Se nós consagrarmos uma água, será abençoado. Porque a Bíblia diz que o Deus da Bíblia, ele é o mesmo ontem, hoje e será eternamente. Eu lembro aqui que eu era novo na fé, o pastor José Alves lembra disso também, que eu estava orando numa pessoa, eu bem novinho na fé, e o demônio voltava, a mulher caía no chão e o demônio se manifestava e tudo, e o pastor José Alves chegou, aí disse assim: me dê aí um copo d'água. Aí o pastor Zé consagrou o copo d'água e disse assim: quando você beber esse copo d'água, o mal vai desaparecer e vai embora. E aí eu estava lutando com aquele demônio, já estava bem com a hora já, e o pastor Zé consagrou a água. Quando deu a água, a pessoa bebeu, aí o demônio saiu daquela pessoa. Também lá no Jardim das Oliveiras, a gente consagrava esses copinhos de café e colocava um pouquinho d'água. E quando as pessoas iam bebendo a água, quem estava endemoniado, quem tinha um demônio na vida, quem estava com a enfermidade que o inimigo tinha colocado, caía manifestado. Quem tinha um vício, caía manifestado. Então, foi Deus que nos escolheu para esse trabalho. Foi Deus quem nos escolheu para essa obra. Nós somos homens de Deus, nós deixamos o pecado, deixamos o mundo, né? Nós temos muitos anos na obra de Deus e temos visto muitos sinais, né? Uma pessoa, um cego foi curado, lá eu fiz uma oração, um cego foi curado, Parque Vera, Parque, como é o nome daquele bairro ali?
1: Alto vizinho? Da Paz,
2: Alto,
1: né?
2: Da Paz, né? Até o Zé Pequeno lembra disso, que eu fiz a reunião lá e fiz uma oração e o cego enxergou. Então isso é um dom de Deus. Não é o homem que cura, pastor Fábio, não é o homem que cura. É como o bispo estava dizendo ontem para mim, diz que através das mãos de Paulo, né, ele fazia sinais extraordinário, né? Então quem é que faz o sinal extraordinário? É Deus que faz. Através de quem? Através de nós hoje. Por quê? Porque o tempo de Paulo já passou, o tempo de Pedro já passou, de João já passou, agora está o nosso tempo, está a Bíblia, o nosso Deus está aqui, e essa pessoa que está precisando do milagre, ela tem que vir ao encontro de Deus, ela tem que vir, ela tem que aceitar o desafio, se levantar pela manhã e ir até a igreja para que Deus possa lhe dar vitória também.
1: Justo, pastor Eduardo, até mesmo porque hoje em dia, eu não quero que você me interprete mal, você que está aí do outro lado, a gente escuta, né, muitas falácias, a gente escuta muitas mensagens, é uma sabedoria que não tem fim, sabe? A maioria dos pastores se tornaram coaches, né? Palavras motivacionais, sabe? Frases de efeito. E a gente percebe que as pessoas, elas vão e voltam para a igreja e nada acontece na vida dela. Por quê? Porque está faltando essa fé que para o mundo é loucura. Porque está escrito, essa fé que nós estamos aqui anunciando para você através do programa Desperta a Vida, para o mundo é loucura, mas segundo a palavra de Deus, diante de Deus é poder de Deus para aqueles que se salvam. Então nós temos essa fé, por isso te convocamos, anota na tua agenda. Não deixe essa data passar batida, não deixe. Dia 20 de setembro vai ser muito forte ali na nossa sede estadual. Deus vai começar operando ali poderosamente e vai se estender, vai se propagar por todo o ministério. Aonde houver uma igreja, Evangelho do Amor de Deus, um núcleo, aonde houver uma oração feita por um homem de Deus ou uma mulher de Deus, muitos sinais vão acontecer, pastor Cícero.
3: Com certeza, pastor Fábio. E até tirando a dúvida de uma irmã que está aqui no WhatsApp, a Santa Ceia, normalmente nós realizamos sempre no segundo domingo, né, de cada mês. Mas, especificamente, esse mês de setembro, a Santa Ceia será realizada no terceiro domingo, junto com o início da campanha, tá bom? Então, fique ligado que a Santa Ceia não será no segundo domingo, como de costume, e sim no terceiro domingo, com o início da campanha, tá bom? Então avise a todo mundo, já coloque aí na sua agenda, em nome de Jesus.
1: Pastor Cícero, essas pessoas que estão nos ouvindo, elas não vão ter as supostas desculpas. Por quê? Porque nós estamos aí se programando para providenciar um transporte para aqueles que não têm o seu transporte particular. Porque aquele que tiver seu transporte particular pode estar cedo na sede para poder pegar os melhores assentos, né? Poder pegar as melhores cadeiras, as melhores poltronas. Mas os demais, pode ficar tranquilo. A gente vai providenciar um transporte, sabe? Em cada igreja vai passar uma condução para levar as pessoas para a sede, pastor Eduardo.
2: Ou seja, nós estamos fazendo de tudo para que essa pessoa possa ser abençoada. Será que essa pessoa não vê que nós queremos o bem dela, que nós estamos investindo tudo para que ela possa se livrar dessa doença, possa se livrar do neto que está drogado dentro de casa, do marido que é alcoólatra? Será que você não vê? Porque, pastor Fábio, a pessoa quando ela vai para um clube, para uma festa, lá o dono do clube, o dono da banda, não vai mandar um ônibus para pegar ela em casa, deixar em casa, trazer de casa. Pelo contrário, quando termina a festa, o dono do clube fecha o clube e a pessoa fica do lado de fora.
1: Se vira,
2: pai, vem embora. Mas nós, da Igreja do Amor de Deus, nós temos esse cuidado e nós temos essa preocupação de que a pessoa vá para a igreja e volte com segurança. Nós queremos levar essa pessoa até a presença de Deus, até a sala do trono, até o altar de Deus, porque é do altar, pastor Fábio, que vem os milagres, as bênçãos, vem do altar, porque Deus se manifesta no altar.
1: E a nossa sede, pastor Eduardo, pastor Cícero Neto, é onde tudo começou. Ali era um espaço onde os jovens jogavam, onde está aquele prédio muito lindo da nossa sede. Era um espaço, um campo aberto, onde o jovem brincava e o nosso bispo passava por a rua ali e dizia: aqui ainda vai ser uma igreja. E ali está a fé materializada do bispo Cláudio. E através daquela igreja, onde nós vamos estar reunindo no dia 20, veio a igreja do Planalto Ayrton Senna, igreja da Messejana, igreja do Gereissati, Quintino Cunha, Calcaia, Sítio São João, enfim, várias igrejas do amor de Deus, Redenção, Pacatuba, quer dizer, várias cidades, Ibicuitinga. A Igreja Evangelho do Amor de Deus, ela não perdeu a sua fé, ela tem conservado a sua fé, e você, que é membro da Igreja Evangelho do Amor de Deus, tem que exercitar essa fé que os seus pastores estão vivendo.
2: Essa pessoa, ela vai ser aonde tudo começou. Porque, para mim, pastor, que sou pastor, para mim, se eu quisesse, eu ficava aqui na igreja e ceava aqui na igreja. Mas foi uma convocação que o bispo fez. Então é um prazer eu cear lá de onde eu saí. Porque hoje eu estou indo para a ceia, mas não estou indo só. Quando eu vim para Messejana, eu vim só. Mas nós demos frutos, e agora essas pessoas da igreja que têm o mesmo espírito, que tem a mesma fé, vão cear juntamente conosco nesta grande reunião na sede, na igreja mãe, na catedral mãe, na igreja sede do estado do Ceará. Essa pessoa é o nosso convidado todo especial. Não vai haver culto à noite, vai ser pela manhã, às 8 da manhã, no dia 20, pastor Fábio.
1: É desse jeito, pastor Cícero. Vamos aí para a participação dos nossos irmãos e irmãs em Cristo, que estão participando de vários lugares, de várias cidades, de vários bairros. Estou vendo aqui que a minha esposa já mandou um alô, né? Missionária Cristiane está ligada no programa Desperta a Vida, já mandou aqui o seu boa noite. Também a irmã Lourdes, de Itaissaba, né? Também mandando aqui o seu alô, a sua participação. O obreiro Javan, tá no trabalho, né, pastor Cícero? Tá no trabalho, tá na condução aí, dirigindo ônibus. Obreiro Javan, já vai preparando a tua folga pro dia 20, obreiro Javan, viu? Porque se no dia 20 o senhor não estiver lá, eu vou ter que tirar a gravata do seu pescoço. Viu? O senhor tá aí no ônibus, tá me ouvindo, né, meu irmão? Que Deus abençoe aí, em nome de Jesus. É a irmã Fátima, a irmã Tatá, é isso? A irmã Fátima, do Curió, né? Se não me falha a memória. Serra da Meruoca. Rapaz, pastor Cis tem a memória de elefante, né? Tem. Quem é aqui, pastor Eduardo?
2: Fernanda da Calcaia.
1: A irmã, como diz o pastor Adair, tá Fernandinha, né? Fernandinha. A irmã Fernandinha da Calcaia. Que Deus abençoe sua vida, minha irmã. Também dando aqui o seu alô, sua participação. Irmã Fernanda, convida aí todo o corpo de membro aí, irmã Fernanda. A senhora está sendo convocada a ser aquela pessoa que vai incentivar os demais a virem para a sede no dia 20. Olha, irmã Fernanda, a senhora precisa dizer a todos aí, aqueles que estão ouvindo o programa, porque eu sei que muitos estão ouvindo, mas aqueles que não estão ouvindo o programa Desperta a Vida, irmã Fernanda, eu peço à senhora que se encarregue aí de convocar todos os membros junto com o pastor Adair para que venha uma caravana grande, porque a Calcaia, pastor Eduardo, não é uma igreja de bairro, é uma igreja de uma cidade, né? Cidade. Então, que está a cargo do pastor Adairto Santos, que esteve ontem aqui com o senhor, né?
2: Pastor João Adairto Santos, meu filho, né? É abençoado, né? Agora, em nome do pastor Adairto, quero mandar um alô para Levita Lili.
1: Lili, né?
2: Alveira Lu, e também para o Queiroz, que está ouvindo.
1: A Isabel. Irmã, né? Isabel, que está ligado. Glória. Também. Enfim, a irmã Helena do Sítio São João. É com o senhor, né? Irmã Helena do Sítio São João. E aí, ela já está ciente, pastor Cícero, a irmã Helena? O senhor já deu o recado lá que no dia 20?
2: Às 8 da manhã, 7 horas.
1: Pra estar lá, é isso, 7 horas. A irmã Helena, juntamente com os demais membros, né, vai ser uma caravana forte do Sítio São João. Também nós estamos aqui com a participação da dona, a irmã Ana Jane Cleia, né? Da Messejana, pede um louvor, né? Na medida do possível aqui. A irmã Sara, Sara Vitória da Messejana. A Messejana está em peso, não está, pastor Eduardo?
2: Está em peso. A Messejana é uma audiência muito grande, graças a Deus, né? E eu espero que todo esse povo aqui venha estar com.

0: necessidades, poderem chegar em casa e poderem ir pro culto. Eu já estive lá, pastor Eduardo, nos cultos lá juntamente com o senhor. E aí eu, de longe, eu digo, lá é uma bicicleta, pensando que era, né? Ou uma moto. Lá eram os irmãos vindo com a lanternazinha, lanterna, que tem aquela estrada que dá de frente à igreja,
1: que
0: é preto, né? O breu, aliás, o breu.
1: Vai pra Barra
0: e os irmãos vêm, imagine 8 horas da manhã na nossa sede estadual. Então, com certeza, o povo de Deus aí de redenção, estamos na expectativa que todos vocês venham estar conosco na nossa sede estadual, nessa nova etapa, pastor Eduardo, da Igreja do Amor de Deus em Redenção. Porque outrora o povo não vinha, o povo tinha dificuldade.
1: Se nem o pastor vinha, mano.
0: O senhor tirou as palavras da minha boca, eu já ia dizer isso, né? Porque há diferença, pastor. As pessoas não conseguem entender, mas há uma diferença.
1: Esse povo da agora é um povo diferente, porque assim como é o pastor, é as ovelhas.
0: Isso,
1: né? Porque tem gente lá que trabalha aqui e vai todos os dias, vem e vai todos os dias e vai pro culto, né? E tem pessoas de lá que trabalham na farmácia, que vem da plantão aqui em Fortaleza e vai pro culto lá. Então não há dificuldade. Porque ó, a Gleidiane, a dona Salete, se for pra vir, ela vem. Ela, a neta vem, o Aldenir vem. E o povo é tudo próspero, o povo tudo tem carro, né? A família da neta tem carro novo, a Gleidiane caminhonete. Então o Gleidstone tem carro também, né? Então o povo, o Elton tem transporte, lá tem um HB20, tem uma moto lá também. Então o povo tem condição, né? A Antonieta tem um carro novo também, o Plínio tem moto. Então, quer dizer, o povo da Igreja do Amor de Deus é um povo próximo.
0: O obreiro Paulo lá, né, de Redenção, Paulo
1: tem carro, tem moto,
0: tem carro, tem uma caminhoneta, tem moto. Então vai ser muito forte em nome de Jesus. E nós vamos pro áudio, pastor Cícero. Temos áudio aí? Então vamos lá. Alô, boa noite.
2: Boa noite, a paz do Senhor. Aqui é a irmã Lucimar, que mora no Jardim Iracema. Eu quero pedir que o senhor mande aí um abraço para minha irmã Fernanda, da Calcaia. Um abraço para minha filha Ana Alice. E peço oração, né, pela minha família, pelo meu esposo. E a paz do Senhor, pastor Fábio, pastor aí Adairto. A paz do Senhor a todos.
0: Muito bem, né? A irmã Lucimar, Jardim Iracema, Barra do Ceará, viu? Eu conheço, conheço. Não, eu conheço. O senhor não conhece, não. O senhor tá perdido. Mas eu conheço, porque eu já fui na casa dela. Já foi minha ovelha, né? Quando eu fui pastor.
3: Próximo da Barra mesmo.
0: É, rapaz. Não, e ela é Jardim Iracema, mas ela é mais pra Barra do Ceará do que pro Jardim Iracema. Eu já fui lá, rapaz. Já fiz culto lá. Irmã Lucimar, um forte abraço, minha irmã. E a irmã Fernanda tá na escuta aí. Com certeza recebeu aí a sua mensagem. Irmã, espero que no dia 20 a senhora venha estar conosco aqui na Maraponga, viu? A gente é uma caravana aí do Jardim Iracema. E deixa eu dar uma sugestão. A senhora procure se informar o endereço da igreja da pastora Rosa, que fica mais próximo para a senhora aí, no Quintino Cunha, né? É Rua Professora Maria Clara, 10.
3: 1110.
0: 1110.
3: É
0: 1110,
3: né?
0: Homem, não me confunda, não. É? Eu também. Aí a senhora pode estar aí na igreja da pastora Rosa. E o ônibus vai estar passando aí também, né? E a senhora pode vir na condução, tá certo, irmã Lucimar? Que Deus abençoe sua vida poderosamente. Pastor Gilberto, uma boa noite, pastor Gilberto. Pastor Gilberto é o homem de guerra.
4: Boa noite, pastor Fábio, boa noite, pastor Eduardo, boa noite, pastor Cício. Boa noite a todos os ouvintes, né? Estou aqui passando aqui só para dar meu boa noite a todos vocês.
0: É isso aí, vamos para o áudio? Alô, boa noite.
5: Rapaz, pastor Cícero, peço oração para minha família, para minha filha Giseline, Thaisa, Lorena, meu esposo Baixão, minhas netas Ana, Esté, Isabela, meu genro Daniel, Álvaro, e para mim. Fica na paz.

0: É isso.
1: A paz do Senhor, minha irmã, que Deus abençoe a sua vida poderosamente. Olha, no dia 20, você não pode esquecer. Pastor, por que, é que o senhor está falando tanto? Porque a gente tem memória curta, né? E a gente esquece muito fácil, principalmente quando é as coisas espirituais. Porque, diferentemente, esse culto de Santa Ceia, nós vamos estar dando início a essa campanha que tem como título, né, os aventais consagrados, né, na fé do apóstolo Paulo. Então nós vamos estar fazendo a mesma coisa que o apóstolo Paulo fez. Nós vamos estar entregando a você lá no altar da sede os aventais, né, consagrados, uns lenços, né, que é os lenços de uso pessoal. Aí você vai conduzir esse lenço para uma pessoa que esteja enfermo, sabe, ou até mesmo para uma pessoa que esteja passando por problemas psicológicos, pessoas que estejam passando por tormentas, ou alguém que se encontra endividado, que você sabe que está com a vida financeira amarrada. Você vai usar da fé. Nós vamos estar te entregando ali no altar da sede e você vai fazer uso da fé, meu irmão. E milagres extraordinários vão acontecer. Vamos de áudio, pastor Cícero? Ou vamos de louvor? Mais um áudio? Pronto, é o senhor que manda. Alô, boa noite.
2: Ô, pastor Fábio, pastor Eduardo, pastor Cícero. E é isso aí, pastor Eduardo. Essa é a essência que a gente não perdeu. Graças a Deus, somos os remanescentes da fé. Essa essência ainda permanece na nossa vida. Aqui o pastor Zé Alves está falando aqui diretamente do Curió. A gente não perdeu ainda essa essência de orar pelo povo, até porque nós temos o prazer, né, o desejo. A gente vai para cima quando a pessoa fala, tem uma pessoa ali endemoniada, tem uma pessoa ali doente. Aí nós, os pastores da igreja, os pastores da igreja evangélica, do amor de Deus, já vive a vida dessa forma. A gente vai nas casas, ora pelo povo que está endemoniado, expulsa o demônio. Quer dizer, a gente não se intimida perante a situação, perante o mal que as pessoas estão vivenciando. A gente compra a briga, fomos chamados para isso, porque nós cremos que Deus é com a gente, que Deus está na nossa vida, na nossa igreja, no nosso ministério. E o nosso desejo é esse, é continuar realizando essa obra até a vinda do Senhor Jesus. E essa campanha aí veio para arrebentar, veio para abençoar, para despertar o povo, para despertar as pessoas que estão... Tem pessoas, pastor Eduardo, que estão em outras religiões. E eu fico assim, a gente fica um pouco assim, interessante, que a gente fica se revoltando muitas vezes, porque as pessoas estão nas suas religiosidades e não muda. Vai doente, volta doente, não tem aquela oração da fé. A nossa igreja tem a palavra viva, mas tem a oração. Chamamos o povo para frente e oramos no nome de Jesus. Mal, tu que está escondido aí, no nome de Jesus. Sai, doença, enfermidade, saia. A gente aprendemos com Jesus, o próprio Jesus que expulsava os demônios. Aprendemos com Jesus a pregar o evangelho, a transmitir a palavra viva. E nessa campanha dos aventais de Paulo, olha, os aventais estão sendo consagrados. Bispo Cláudio, nós estamos orando pelas madrugadas. Deus está abençoando. E onde esse avental chegar, agora no dia 20, que vai ser entregue o povo, a pessoa que adquiriu o avental desse, pastor, eu creio que quando o avental desse chegar na casa, colocar na enfermidade, na ferida, numa landra, na pessoa que está doente, é viciada, quando colocar sobre o corpo da pessoa, o mal vai cair por terra. Não, não é doutrina da igreja, não é dogma, é um ato de fé. Os apóstolos fizeram isso, o próprio Jesus ensinou os discípulos a também a usar a fé, O próprio Jesus ensinou os discípulos a usar a fé, tudo que o Senhor ensinou. Interessante, tem uma palavra que Jesus fala: quando eu voltar, será que acharei fé na terra? Então, é esta fé viva, essa essência viva da fé, ainda permanece na nossa vida. Então, eu convido todo o povo de Deus para vir para essa campanha dos aventais de Paulo. As pessoas viram, não é o de Paulo, a nossa fé, é só o nome que a gente fala Paulo, mas a vantagem que vai ser entregue na igreja evangélica, do amor de Deus, que os pastores e bispos da igreja evangélica, do amor de Deus, está consagrando, e a pessoa que adquiriu o vental desse, olha, vai ser fogo dentro de casa, tipo a arca de Deus, vai ser bênção dentro de casa, porque está havendo consagração. Não é amuleto, porque está havendo consagração. É amuleto se não tiver consagração, se não tiver fé, se não for Deus vivo, se torna amuleto. Mas está havendo oração, está havendo consagração, faz parte do verdadeiro Deus. Então esse vai meu alô, meu abraço, e hoje no Curió foi bênção, hoje o culto sexta-feira. Dia de sexta-feira eu estou trazendo a palavra, cuidando do culto aqui no Curió sexta-feira. Hoje foi bênção de Deus, está animada, a igreja está crescendo, está uma bênção. Então um abraço, e se der para colocar um louvor aí do bispo Cláudio Garcia, viu? Qualquer um aí bem animado, eu ofereço para todos os pastores da igreja evangélica, todos os obreiros, membros, evangelistas, e para todos os ouvintes que estão sintonizados na programação Águia, que está sendo um veículo veloz, está alcançando e abençoando, eu sempre falo, muita gente. Então, um abraço, e a vitória é nossa, em nome de Jesus.
1: Muito bem, obrigado aí, pastor José Alves, pela sua participação. Eu não vou mais nem pregar, né? O pastor José Alves já pregou, já trouxe a mensagem aí de edificação, de fé. Vamos para o louvor da irmã Jane Cleia, né? Que Deus abençoe a todos, e voltamos daqui a pouco todos vocês. 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
1: Muito bem, estamos de volta com o programa Desperta a Vida, já são 23 horas. O que é que nós podemos fazer, pastor Cícero? Pregar. Né? Porque pregar. A hora já
2: momento já da palavra passou, agora, né? É o momento da palavra?
1: É, mas ele tem uns áudios aí, ele disse que a gente tem que ouvir. Porque até mesmo se nós não ouvirmos, está errado.
2: Então chama.
1: Por quê? Porque o programa é feito com a participação dos ouvintes.
2: Então tem que...
1: E de repente pode estar aí do outro lado uma pessoa precisando de uma oração, precisando de uma orientação, de um ensinamento. E nós estamos aqui para isso, até a hora que Deus permitir. Estamos aqui com a irmã Mônica. Irmã Mônica Silva.
3: Do Curió.
1: Do Curió, né? Que Deus abençoe sua vida poderosamente, minha irmã, em nome de Jesus. Vamos pro áudio?
3: Mas, alô, boa noite. Aí eu entrei.
4: Boa noite, né? Pastor Cícero. Boa noite, pastor Gilberto, pastor Fábio, sua irmã Tata aqui da Serra da Meruoca. Estou na escuta do programa. Todo dia escuto o programa da rádio, Águia FM, com o pastor Cícero. Assisto o programa também da noite. Só vou dormir depois do clamor da meia-noite, pela honra e glória do Senhor. E peço oração para mim, pelos meus filhos, por toda a minha família, que o Espírito Santo de Deus venha de trazer encontro o meu filho Hernande para a casa do Pai. Que Deus abençoe todos vocês, pastores aí da igreja de Fortaleza. Que Deus use cada vez mais poderosamente a cada um de vocês, que vocês são homens abençoados por Deus. Deus abençoe e tenha uma boa noite a todos.
3: Muito bem, graças a Deus, 23 horas e 5 minutos. Aí você ouviu a irmã Tatá, né?
1: Serra da Meruoca.
3: Na Serra da Meruoca. Vamos lá, vamos atender mais outra pessoa. Alô, boa noite.
5: Boa noite, povo de Deus. Quem fala aqui é a irmã Chagas, aqui do Gereissati, Evangelho do Amor de Deus, né? Estou aqui, né? Boa noite, pastor Cício, boa noite, pastor Carlos Eduardo, pastor Fábio Lopes, né? Que Deus abençoe grandemente a vida de todos, né? De todos os pastores. Mando um abraço para as missionárias, né? Da nossa congregação. Mando um abraço para o meu pastor Pedro, para a missionária Erineide, né? E para todas as irmãs da Igreja Evangélica do Amor de Deus, né? Do Gereissati. Vamos, minhas irmãs, vamos para a campanha. Eu estarei trabalhando, mas 8 horas da manhã estarei lá, para glorificar o nome do Senhor e para a campanha, né? E vou seguir em frente. Dia que eu estiver trabalhando, que tiver para ir para todo. Ora, vamos lá, vamos pro monte. Eu troco, eu faço qualquer coisa, mas eu vou fazer essa campanha em nome de Jesus. Eu vou acompanhar. Então vamos lá, mulheres de Deus, homens de Deus, vamos fazer, porque eu dou graças a Deus todo dia de ter uns pastores e um bispo maravilhoso que se preocupa de trazer a palavra para a gente, né? De ler a Bíblia com a gente, de estar ali orientando a gente. Ah, meu Deus, muito obrigada. A gente só tem que agradecer. certo? E eu tô passando o link da rádio, porque como mudou o WhatsApp, né, que teve aquele problemazinha, aí eu tô passando o link para as pessoas. E uma boa noite, que Deus abençoe a todos, estamos aqui na escuta, todo mundo. E um abraço para todos, né, e eu quero ouvir Deus é Fiel, do Bispo Cláudio. Boa noite para todos. Eu ofereço esse louvor para todas as pessoas, todas as irmãs, pastores, missionária, ombreiro, todos. Né? Eu ofereço esse louvor, que é muito lindo.
3: É isso aí, você ouviu? É isso aí, você ouviu a participação da irmã Chaguinha.
1: A irmã do pastor Pedro Nascimento. Pastor Pedro. O Bispo Cláudio estava dizendo hoje que vai vir uma caravana muito grande.
3: Também,
1: Guilherme. Né, lá do Gereissati, né? Pastor Pedro aí, a igreja do Vila das Flores, da 68. Vai passar no Planalto Ayrton Senna. Enfim, vai ser muito forte no dia 20 de setembro. 8 horas da manhã estaremos no altar, Pastor Eduardo.
3: E vai dar muita gente, vai dar muita gente. Vamos lá para o próximo áudio. Alô, boa noite.
6: Boa noite, pastor Fala, paz do Senhor, Deus abençoe, meu irmão, você, pastor Gilberto, todo mundo aí, pastor Cícero Neto, pastor Carlos Eduardo, todo mundo, um abraço, uma boa noite, a paz do Senhor, do irmão Ivan, viu?
3: Amém, irmão Ivan, vamos lá para outro áudio.
7: Boa noite, a paz do Senhor, pastor Fábio, pastor Eduardo, pastor Cícero e pastor Gilberto e a missionária Leidiane, né? Um abraço para a missionária Valdirene, para a irmã obreira Fátima, né? E messejana e meu filho Pedro, que está aqui do meu lado, meu esposo, né, Aldemir do Nascimento, para meus irmãos aqui de Redenção, né? Todos meus irmãos aqui da Igreja Amor de Deus de Redenção. Deixa eu falar. Aqui é a irmã Neta, né?
8: Boa noite.
3: É o Pietro aí. É isso aí, você ouviu aí a irmã Neta, né? Quero mandar o meu abraço para a família dela, para a Emily, para o Aldenir, para o Pietro,
1: para a irmã Mazé, né?
3: Irmã Mazé, o seu Zé Otávio, o Gui, o Eric e todos os membros da igreja. Amanhã tem culto lá, 7:30 da noite.
1: Vai ser bênção aí em Redenção, né? O culto com o pastor Carlos Eduardo, pastor Gilberto, pastor da cidade Eduardo. De Redenção. Pastor Eduardo, né, tá na missão ali no interior, né, fazendo a obra ali. A igreja tá em fases, né, de término, de construção, né? Tá se equipando para poder receber com mais conforto, porque é uma viagem, né, pastor Eduardo? É daqui para lá é uma viagem, né, e a igreja precisa estar em condição de receber o pastor e a comitiva, e dali muitas outras igrejas vão nascer em nome de Jesus. Vamos pro áudio? Alô, boa noite!
9: Boa noite, pastor Fábio Lopes, pastor Eduardo, pastor Gilberto, pastor Cícero Neto. Aqui é o evangelista Antônio de Messejana, passando aqui para registrar a minha participação. Mandar aqui um alô todo especial para todo o povo de Deus da IEA de Messejana. Na oportunidade, pedi o louvor do Bispo Cláudio Garcia, xodó do Pai.
3: É isso aí, você ouviu o evangelista Antônio, né? De Messejana, da Igreja do Amor de Deus de Messejana, né?
1: Pastor Eduardo, né? Pastor Cícero, a gente tem que, como é que diz, dar um tempo aí nas mensagens, né? Para poder
3: pregar.
1: Para poder ler um texto aqui e deixar Deus nos usar, né? Na palavra.
3: É verdade. E o senhor estava falando, quando o senhor toma esse pouquinho de água aí, o senhor estava falando da Igreja de Redenção, e aquela igreja ali, ela vai ficar muito bonita por fora e por dentro. E espiritualmente aquela igreja é bonita. Agora, os amalequitas, os midianitas, que habitam ali naquela região montanhosa, falaram muito mal da gente, queimaram muito mal a gente.
1: Teve, né? Um que botou até uma placa de venda, não foi?
3: Foi. Mas o povo está vendo, né? E o tempo, como dizia a Tânia, nossa amiga, né? O tempo é o Senhor da verdade. Não está na Bíblia, não. Mas mais tarde as pessoas que são de outras igrejas, que sentiam vontade de ser da Igreja do Amor de Deus, vão congregar, vai sair muita gente das outras igrejas ali e vão congregar ali conosco. Sabe por quê? Porque a Igreja do Amor de Deus, ela tem cura, tem palavra, e os pastores têm amor. Não vê? Tá aqui o pastor Gilberto, tava trabalhando até uma hora dessa, né? Tá aqui na rádio também, vai para a redenção, trabalha de pedreiro, faz visita, vai buscar gente doente no carro, vai deixar, vai buscar, né? Então, quer dizer, todos nós aqui da Igreja do Amor de Deus, esse nome Igreja do Amor de Deus não é só no nome não, né? Todos nós trabalhamos em prol da obra de Deus. Agora, tem um monte de gente que bota uma igreja para receber por um dinheirinho, né? Que é os que eu conheço, que falam mal da gente.
1: E eu?
3: Tudo que é um dinheirinho, né? Pedindo dinheiro, pedindo dízimo. Ai, irmão, manda um dízimo, né? É chorando, né? Nós já pregamos é rindo, né? Feliz com a presença de Deus, né? E o dízimo e oferta é para o ministério, não é para pastor não, é para o crescimento da obra de Deus
1: e para abençoar a vida da própria pessoa.
3: É quem,
1: porque se a pessoa não dizimar e se ela não ofertar, pastor Dalla, ela vai travar a bênção financeira na vida dela.
3: E
1: porque está na Bíblia.
3: Quando eu cheguei ali, o pessoal dizia assim, ó, é numa boca só desses falsos profetas: aqui o povo é muito carente, aqui é um povo muito necessitado.
1: Coitado, né? Carente. Eu ouvi também.
3: Necessitado e carente é o Satanás. É o
1: que
3: Satanás.
1: Que nem a chave da casa dele tem mais.
3: Porque, né? O povo da Igreja do Amor de Deus é um povo rico. Um povo que tem casa, um povo que tem emprego, um povo que tem o que comer.
1: Porque a terra, vestir. Pastor, a terra... A terra da Igreja Evangelho do Amor de Deus é uma terra próspera. Aonde a Igreja Evangelho do Amor de Deus chega, chega juntamente às bênçãos do Senhor. Sabe, as pessoas são transformadas. Primeiro, elas aprendem o certo pela palavra, são orientadas. Segundo, elas despertam a fé verdadeira. Sabe, porque é um conjunto de coisas. Não é uma só palavra que vai definir, mas... Essa pessoa que está nos ouvindo, ela pode vir e testemunhar, porque as pessoas têm entrado na igreja e têm tido as suas vidas transformadas de uma forma poderosa. E eu convido essa pessoa, pastor Eduardo, eu vou insistir, dia 20 de setembro, 8 horas da manhã, na rua Santa Paulo Cândido, número 425, no coração da Maraponga. Sabe, olha, todo mundo conhece a Maraponga, que a Maraponga é conhecida pelo Marte Moda, Maraponga, que é um shopping internacional, é conhecido fora do país, sabe? Tem eventos de moda que são feitos, que são transmitidas para outras nações. Então, o bairro da Maraponga, a nossa sede, está bem localizada, junto ao Campo dos Ingleses. Quem não conhece o Campo dos Ingleses, é só você procurar, se informar onde é o shopping Maraponga Marte Moda. É Campo dos Ingleses, pronto. Aí você de longe vai avistar a Igreja Evangelho do Amor de Deus. Então nós vamos para a palavra, pastor Eduardo, é isso?
3: Uhum.
1: Pastor Cícero Neto.
3: Vai colocar a vinheta aí, né?
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1: Eu tenho a sensação que ele fica esperando o cara falar alguma coisa para apertar esse botãozinho, né? Esse pastor Cícero é uma benção. Muito bem, meu irmão, olha, abra aí a sua Bíblia em Provérbios capítulo 24. Eu não vou fugir do que nós estávamos falando até esse momento. O que eu quero é que você possa ver que tudo que nós estamos falando, que desde segunda-feira, que nós tivemos aqui o programa por um motivo de caráter especial, né? A programação foi especial segunda-feira, mas terça-feira já teve o pastor aqui, né, na realização do programa, terça, quarta, ontem, quinta-feira e hoje, para que você entenda que o nosso objetivo aqui é simplesmente que você se desperte. Porque muitas vezes o que está acontecendo é um comodismo e a pessoa não consegue perceber, a pessoa não consegue enxergar que ela se acomodou de uma forma que ela não pode se acomodar. Porque, meu irmão, se nós nos acomodarmos, os sinais cessam. os prodígios cessam, as maravilhas cessam, o extraordinário de Deus cessa. Olha, ontem mesmo, no culto da Sagrada Família, eu estava lembrando do que eu passei há 3 anos atrás. Há 3 anos atrás, a minha filha caçula, ela se sentiu mal, levei ali para a UPA, e aí a pessoa lá da UPA aconselhou a fazer um exame particular rápido, e assim nós o fizemos, e coisa de 5 dias para 10 dias, a minha filha de 16 anos, né, foi descoberto um câncer já em estado avançado. Em estado avançado, há 3 anos atrás. E eu, juntamente com todo o ministério, oramos, né? Eu, particularmente, como pai, eu orava sobre ela. E eu dizia nas minhas orações: essas mãos que o Senhor já usou para abençoar tantas vidas, usa hoje para abençoar a vida da minha filha. Tem misericórdia dela. Eu dizia: se é eu que pequei, se o pecado é meu, me perdoa. Se foi falha minha. E isso eu fiz por um período longo, porque ela foi diagnosticada, né? O médico, né, numa quinta-feira, eu me lembro, falou, né, que o que havia no corpo dela era uma coisa grave, uma coisa séria que poderia ceifar-lhe a vida. E aí, meu irmão, numa quinta-feira, na sexta-feira, quando a gente saiu ali do Albert Save, ali, né, do Peter Pan, ela recebeu alta a tardezinha. De lá eu já fui pra sede, que havia o culto de libertação na sede, eu já fui. E lá ela já recebeu oração. E aí nós fizemos aquilo que estava ao nosso alcance. Eu determinei meio-dia e meia-noite. Chamava ela, ungia e orava. Chamava ela. E isso eu fiz por várias e várias vezes, sabe? E para a glória de Deus, a minha filha hoje está curada, né? Os médicos que atestaram o câncer agressivo, que aí depois disseram que era raro, aí disseram que não tinha tratamento, que não sei o quê. Pra glória de Deus, hoje a minha filha tem 19 anos, né? Tá trabalhando, tá fazendo faculdade, tá levando a sua vida, graças a Deus, debaixo da graça do Senhor. Mas ela recebeu esse milagre, por quê? Porque assim como nós estamos falando desta campanha do lenço consagrado, para que você possa participar, eu agi a minha fé, a minha esposa agiu a fé dela, o ministério em peso agiu a fé, orando pela minha filha, que todos os pastores do ministério praticamente viram a mesma nascer, né? Ela nasceu, eu já era pastor há 3 anos, né? E todos os pastores aqui a viram recém-nascida, cresceu, 15 anos de idade. Mas o que foi que nós fizemos? Aqui em Provérbios, capítulo 24, versículo 10, diz: se te mostrares fraco no dia da angústia, a tua força será pequena. Você está entendendo? Se te mostrares fraco no dia da angústia, a tua força será pequena. Então eu não sei o que é que você está enfrentando, eu não sei qual é a sua luta, eu não sei qual é o problema que está assolando a tua vida, a tua casa, a tua família, mas você precisa entender que você não pode se mostrar fraco diante dessa adversidade, diante dessa luta, diante dessa tempestade. Pelo contrário, você tem que se mostrar forte. E como é, pastor, que eu faço isso? Orando, se levantando nas madrugadas, indo para a igreja, participando da campanha, participando de propósito. Se o pastor disser eu vou para o monte, você diz eu vou também. Se levantando, meu irmão, tomando alguma atitude. Aí sim você vai estar mostrando que você não é fraco, que você não se entregou, que você não desistiu. E assim a tua força, ela será grande. Você vai ser capaz de vencer o que quer que seja. Tá certo? Então é esta palavra para a tua edificação, para o fortalecimento da tua fé. Não, você não é fraco. Você só está precisando se levantar e mudar as tuas atitudes, fazer diferente, e com certeza muitos milagres vão acontecer na tua vida, na tua casa e na tua família, em o nome de Jesus. Vamos nos preparar para a oração, pastor Cícero? Né? Vamos nos preparar para a oração? Um louvor? Pronto, é o Senhor que manda. Vamos para o louvor e depois do louvor já vamos voltar com a oração? Então eu já posso pedir essa pessoa para preparar o copo com água, né? Isso, prepara aí o teu copo com água, peça de roupa, currículo. Usa a fé agora que nós vamos orar, fazer a oração da fé em nome de Jesus.

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0: Glória a Deus. Vamos fazer a nossa oração da fé. Meu Deus e Pai, eu uno a minha fé juntamente com os teus servos que estão aqui nesse estúdio, meu Pai, porque, Senhor, aonde tiver duas ou mais pessoas reunidas no teu nome, o Senhor se faz presente no meio delas. E aonde o Senhor está, meu Pai, milagres, o sobrenatural, o extraordinário acontece. Senhor, visita agora essa casa, essa família, esse lar, a vida dessa pessoa, meu Pai, e arranca dela toda angústia, toda perturbação, toda tristeza. Tira, meu Pai, a dor do corpo, meu Pai, do alto da cabeça à planta dos pés. Repreenda tudo, meu Pai, que é mal, Senhor. E como ministro do teu evangelho, eu abençoo essa vida, esta família, este lar. Assim também, meu Pai, consagra esse copo com água. Abençoa, meu Deus, a carteira de trabalho, o currículo, meu Senhor, a peça de roupa. Eu abençoo em nome de Jesus. E você que crê, diga amém. Muito bem, chegamos ao final de mais um programa Desperta Vida. Eu já estou aqui me despedindo de você, mas faço um convite para domingo agora, às 18 horas, o culto dos Filhos de Deus ali no Planalto Ayrton Senna, na Avenida Paraíso, número 1041. Eu vou estar aguardando você juntamente com a minha esposa e toda a equipe de fé. E o senhor, pastor Carlos Eduardo?
1: Eu estarei amanhã em Redenção, no Outeiro 2, antiga Pedra do Amor, com toda uma equipe de fé. A nossa equipe de fé é grande, né? Pastor Gilberto Filho, missionária Leidiane, obreiro Paulo, missionária Valdirene, a neta, né? Todo o corpo ali da igreja de Redenção. Às 7:30 da noite, nós vamos iniciar. Pastor Fábio, só mandar um alô para a menina que ganhou o relógio de lá. Já estou com o relógio dela, a Adriana, né? Ela ganhou o relógio. Um alô para ela, para a mãe dela, né, em nome de Jesus. E o evangelista, né, também, né? O evangelista também ganhou o relógio.
0: Aproveitando, né, aí, fazendo a propaganda do programa dele, Voando, né? Pastor Cícero, com a águia, né?
1: Mas só quem sabe falar isso aí. Ei, tu acredita que só quem sabe fazer essa águia é tu?
0: Aprendi ouvindo direto. Amanhã não. Tem o culto. O culto de obreiros, né?
1: Sete. De 10, né?
0: Os obreiros têm que estar lá na sede, não é isso? Agora complicou, vou nem dar essa informação.
1: Não, então fala o seguinte: o pastor Cícero está dizendo que sábado o bispo vai subir o monte e convoca todos os pastores e obreiros. Normalmente lá é meia-noite, né? Normalmente.
0: Não vai ter a reunião de obreiro no horário de 19 horas.
1: Não vai ter. Não vai ter a reunião de obreiro.
0: Por isso que é bom a rádio, né? Só que eu tô aqui, né? Pois não, em casa, para saber. Pastor Gilberto, dá suas considerações finais e também convidar, porque no dia 19, o pastor Gilberto, juntamente com a igreja do José Valdo, estará fazendo uma linda celebração, né, do aniversário de quantos anos, pastor Gilberto?
2: 22 anos ali no José Valdo, né? A Igreja do Amor de Deus, né? Estaremos ali realizando esse aniversário e convocando todo o povo de Deus, né? Será um final de semana abençoado, né? Recheado, né? Sábado à noite, dia 19, e no domingo, né, pela manhã, o nosso culto único, né, na nossa sede, Santa Ceia, né, onde não haverá culto à noite, só pela manhã. Então,
0: pastor Gilberto, me tira uma dúvida. Esse dia 19 lá, o aniversário da igreja, vai ser dentro da igreja ou vai ser na rua? Vai ser na rua? Como é? Me explique aí, por gentileza. Vai ter um palanque? Vai ser montada uma festa? Como é aí? Me esclareça, por gentileza.
2: Pastor Fábio, já está tudo já preparado, tudo organizado. Vai ser na Avenida D, né? Em frente à igreja.
0: Ah, então vai ser na Avenida.
2: Vamos fechar a rua.
0: Aí o senhor conseguiu a liberação?
2: Tudo.
0: Com a Etufó,
2: MC, a Regional. E vai vir um.
0: Isso é no dia 19.
2: No dia 19, a partir das 19 horas, Nós já estamos
0: aniversário, vai ser muito forte, vai ser benção. Então tá aí, já você já tem um convite também especial para o dia 19 fazer parte desse momento ímpar, né? Que é o aniversário da igreja do José Walter. O irmão Lucilo, né, que também mandou aqui o seu alô. Irmão Lucilo lá da igreja do Planalto Ayrton Senna. Pastor Cícero Neto, o senhor vai estar onde neste domingo?
3: Pronto, pastor Fábio, vamos estar aqui no sítio São João, na Avenida Valparaíso, 1165, ao lado da Academia de Artes Marciais, às 18h30. E amanhã tem o programa das Mulheres de Fé, hein? Amanhã, de 1 às 3 da tarde, programa das Mulheres de Fé, que tem sido uma benção, audiência muito grande.
0: Muito bem, então chegamos ao final, que Deus abençoe a todos e até o próximo programa, querendo Deus.
3: Aqui só o pedido da Sara Vitória, que ela pediu essa música aqui, tá bom? Então, ficamos por aqui. Deus abençoe a todos.
0: Marcha aí, embaixo.

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Essa noite está marcada na nossa história, hein? E não se esqueça, os teus sonhos estão nele, a tua vida está em Jesus. Viva o Evangelho de Cristo! Deus te abençoe, São Paulo!

quero ouvir vocês, vamos lá. 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

Graças a Deus. Eu queria falar com você aqui algo que está escrito na palavra de Deus, no Evangelho de Lucas, de 1 a 3. A Bíblia vai falar sobre três mulheres. Que mulheres são essas? Maria Madalena, Joana e Susana. Inclusive, Susana é chamada de discípula, né? Uma aprendiz, uma aluna de Jesus. Joana, ela era esposa de um administrador do palácio do rei Herodes. E Maria Madalena? Maria Madalena, ela foi liberta de demônios. A Bíblia vai dizer que ela foi liberta de 7 demônios. E a Bíblia vai dizer que essas mulheres, elas serviam ao Senhor Jesus no seu ministério. E não serviam de qualquer forma, elas eram patrocinadoras do ministério de Jesus. A Bíblia fala que essas mulheres, elas davam ofertas para que Jesus pudesse ir de casa em casa, de cidade em cidade, de aldeia em aldeia. No Evangelho de Lucas, capítulo 8, do versículo 1 ao 3, vai falar a respeito dessas mulheres, que elas eram patrocinadoras do ministério de Jesus. Jesus precisava de dinheiro? Não, ele é Deus. Ele é dono do ouro e da prata. Mas aquilo que ele fazia aqui na terra demandava algumas despesas: hospedagem, alimentação. E aí Deus levantou essas mulheres aqui e deu privilégio a elas de serem patrocinadoras do ministério de Jesus. Sabe por quê? 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

Glória a Deus, glória a Deus. Mais um momento da Palavra de Deus aqui na programação da Rádio Águia FM. Vamos então meditar o que diz a Palavra de Deus neste momento, amém? Aqui no livro de Atos, capítulo 16, livro de Atos, capítulo 16, versículo 25 em diante, diz assim: e perto da meia-noite, Paulo e Silas oravam e cantavam hinos a Deus, louvando a Deus. E os outros presos os escutavam. E de repente sobreveio um tão grande terremoto que os alicerces do cárcere se moveram. E logo se abriram todas as portas e foram quebradas todas as prisões de todos. Essa é a palavra de Deus aqui para você, né? Livro de Atos, capítulo 16, versículo 25 e 26. Então, dois grandes homens de Deus estavam ali e eles foram presos injustamente. Isso mesmo. Não havia motivo legal para que eles pudessem estar ali presos. Eles estavam fazendo a vontade de Deus, estavam fazendo a obra de Deus, estavam pregando o Evangelho, falando do amor de Deus. E ali eles foram açoitados, né? Cada um levou 39 chibatadas, cada um, que era um costume da época, 40 menos 1, né, que era chamado 40 menos 1, que é 39 chibatadas. E ali eles foram colocados no cárcere, na prisão, e os seus pés estavam presos a um tronco. Meu irmão, humanamente falando, eles tinham ali todos os motivos, sabe para quê? Para reclamar, para murmurar. E principalmente para questionar a Deus, né? Afinal de contas, eles estavam fazendo a vontade de Deus. Eles estavam ali fazendo a missão, eles estavam fazendo a obra de Deus. Mas, à meia-noite, algo extraordinário, algo sobrenatural aconteceu naquela prisão, né? Então, aqueles homens ali, eles nos ensinam que... nos ensinam um grande segredo, né? Que ao invés de reclamar na prisão, e deixa eu fazer aqui um adendo, uma observação sobre as prisões da época. Se você for hoje numa cadeia, hoje numa prisão, é um hotel 5 estrelas, tá? Em relação às prisões do passado, há 2000 anos atrás, imagina uma prisão há 2000 anos atrás. Normalmente as prisões, elas eram no subsolo, elas eram ali, faziam parte do esgoto. Isso mesmo, do esgoto ali, das estruturas, das edificações, tá? E a Bíblia diz ali que ao invés de reclamar na prisão, eles começaram a fazer o quê? A orar, a louvar e a adorar a Deus, né? Porque você louva a Deus por aquilo que Ele faz, você adora a Deus independente do que Ele faça ou não. Eles não estavam ali louvando porque aquela situação era boa. Pelo contrário, né? Eles estavam ali louvando porque Deus continua e sempre continuará sendo bom. Deus é bom o tempo todo Deus é bom. Amém? E enquanto eles estavam ali orando, louvando e adorando a Deus, o que foi que Deus fez? Qual foi a reação de Deus? Porque quando você ora, quando você adora, quando você louva, quando você toma essa ação, há uma reação da parte de Deus. E qual foi a reação da parte de Deus? Deus enviou ali um terremoto, aleluia. E esse terremoto abriu as portas e quebrou as cadeias, aleluia. Você tem aí portas fechadas aí em alguma área da tua vida? Tem alguma porta que está fechada em alguma área da tua vida, talvez na saúde, talvez na vida financeira, na área familiar? Tem alguma porta que você olha, eu queria tanto que essa porta se abrisse? Sabe qual é o segredo? É você buscar a Deus em oração, é você louvar, é você adorar, ao invés de reclamar. Amém? E o que é que a gente faz, muitas das vezes? Vamos ser sinceros aqui, né? Muitas das vezes, quando a gente enfrenta os problemas, a nossa primeira reação é o quê? Reclamar. É isso mesmo, reclamar. Por isso, por que isso está acontecendo comigo? Será que Deus esqueceu de mim? E é porque eu sou dizimista? É porque eu vou para a igreja? Não sei o quê, tal, tal, tal. Hã? Sim ou não? Seja sincero consigo mesmo. Hã? Mas a palavra de Deus, ela nos ensina outro caminho. Olha só o que fala em 1 Tessalonicenses 5,18. A palavra de Deus diz assim: em tudo dai graças, porque esta é a vontade de Deus em Cristo Jesus para convosco. Aleluia.
Glória a Deus. A murmuração, que é a reclamação, né, ela só aumenta o peso, só vai aumentar o peso da prisão. Mas a oração, ela vai fazer o quê? Vai nos aproximar de Deus. O louvor vai mudar o ambiente, porque o Senhor habita em meus louvores. E a adoração, ela vai fortalecer mais e mais a nossa fé. O salmista, né, um dos salmistas vai dizer lá em Salmos 34, versículo 1, vai dizer assim: bendirei ao Senhor em todo o tempo, o seu louvor estará continuamente em minha boca. Aleluia. Ele está falando, vou bendizer o Senhor em todo o tempo, no tempo ruim, no tempo bom, em todo o tempo. E o louvor a Deus vai estar continuamente, você não vai cessar, vai estar continuamente em meus lábios, em minha boca. Não reclame da cadeia, comece a adorar. Talvez hoje exista uma cadeia, uma porta fechada, um grilhão, não sei, tentando prender a sua vida. Como nós falamos, talvez pode ser um problema familiar, uma dificuldade financeira, né? Uma porta fechada, talvez uma luta espiritual, ou uma situação que você não consegue resolver. Então o segredo é: comece a orar, comece a louvar, comece a adorar. Coloque na Rádio Águia aí, enche o ambiente da sua casa de louvor, de adoração, né? Faça isso em nome de Jesus. Amém? Por que que a prisão não impediu ali Paulo e Silas de adorar? E as cadeias não foram capazes de permanecer quando Deus decidiu agir? Sabe por quê? Porque está escrito em Jeremias 33:3: invoca-me e eu te responderei. Anunciar-te-ei coisas grandes e ocultas que não sabes. Quem ora, meu irmão, quem ora nunca está sozinho. Quem louva declara que Deus continua no controle, é isso mesmo. E quem adora, mesmo em meio na luta ali, da dificuldade, da adversidade, demonstra que a sua fé não depende das circunstâncias. Porque tem gente que só está bem quando está tudo bem. Já prestou atenção nisso? Só está bem quando está tudo bem. É fácil, né? Então, meu irmão, a palavra de hoje é: não murmure diante da prisão, diante das situações. Ore dentro dela. Não reclame das cadeias. Louve até que elas caiam. Aleluia. Talvez você esteja esperando Deus abrir uma porta, mas Deus também está esperando ouvir aí o teu louvor dentro aí de uma prisão, dentro aí de um hospital, de um leito de hospital. Ore, louve e adore. O Deus que abriu as portas da prisão de Paulo e Silas continua sendo o mesmo Deus hoje. Ele não mudou. Ele é o mesmo e sempre será, porque Jesus Cristo é o mesmo ontem, hoje e será eternamente. Então adore ao Senhor, não deis lugar ao diabo, diz a palavra de Deus. Quando você reclama, quando você murmura, você está dando lugar ao diabo. Porque Deus, ele habita em meio aos louvores, e não da reclamação, e não da murmuração. Amém? Esta é a palavra de Deus aqui na Rádio Águia FM.

Graças a Deus, mais um momento da palavra aqui na Rádio Águia FM 87,5, momento de nos alimentarmos da palavra para a glória de Deus. Olha só o que diz aqui no livro de Deuteronômio, capítulo 28, do versículo 1 e 2, diz assim a palavra do Senhor: se atentamente ouvires a voz do Senhor teu Deus, tendo o cuidado de guardar todos os seus mandamentos, virão sobre ti todas estas bênçãos e te alcançarão. Aleluia! Então a palavra de Deus, ela está dizendo que quando há obediência, não há necessidade de ficar correndo atrás da bênção. A própria bênção corre atrás de você. A Bíblia está dizendo, se você ouvir a voz do Senhor teu Deus, tiver o cuidado de guardar os seus mandamentos, fazer com o jeito que é para fazer, né? Ao invés de ficar correndo atrás da bênção, a bênção vem e corre atrás de você. Está dizendo aqui, todas estas bênçãos. Se você for meditar ali em Deuteronômio 28, é muita bênção. É bênção sobre bênção. Ele está dizendo, virão sobre ti e te alcançarão todas estas bênçãos. Que coisa maravilhosa, né? A obediência a Deus, meu irmão, não é apenas cumprir regras, né? Às vezes a pessoa, algumas pessoas falam, né? Ah, porque a Bíblia é cheia de regras, a Bíblia não são regras. Deixa eu te dar aqui um exemplo. Por qual motivo você usa o cinto de segurança no carro, né? No automóvel? Por qual motivo? Será que é por causa da regra, para não levar uma multa? Ou é para não sofrer um acidente, né, e acontecer o pior? Então é mais ou menos por aí. Então toda direção de Deus para o ser humano, toda direção de Deus, da palavra de Deus para o ser humano, não é para punir o ser humano, pelo contrário, é para proteger. É para proteger o ser humano, né? Sabe, quando nós demonstramos que confiamos em Deus, quando nós obedecemos, nós mostramos que reconhecemos que os caminhos de Deus são os melhores que os nossos. A vontade de Deus é melhor do que a nossa, né? Aqui em Deuteronômio 28 nos ensina que a obediência traz consequências de bênção. Deus fala sobre bênçãos na cidade, no campo, na família, no trabalho e em tudo aquilo que colocarmos as mãos. Isso significa que o servo de Deus nunca enfrentará dificuldades, né? Não significa isso. Não significa que o servo de Deus nunca vai encontrar dificuldade, mas significa que Deus acompanha, sustenta e abençoa aqueles que escolhem andar em seus caminhos, em obediência ao Senhor. A obediência demonstra também o nosso amor por Deus. Jesus diz lá em João 14:15, lembra que Jesus diz: se me amais, guardareis os meus mandamentos. Então, é mais ou menos por aí, né? Obedecer é uma das maiores demonstrações de amor que podemos dar ao Senhor. Não basta dizer que amamos a Deus, né? É igual a fé. Ah, eu creio em Deus, eu tenho fé. Não adianta dizer que tem fé e não ter ação, né? A mesma coisa é o amor, né? Não basta dizer que amamos a Deus. Precisamos demonstrar isso através de nossas atitudes, né? Mais ou menos por aí. A obediência a Deus, a palavra de Deus, também ela traz proteção, ela traz direção para nossas vidas, né? O salmista, ele declarou lá no Salmo 119, no versículo 105, fala assim: lâmpada para os meus pés é a tua palavra e luz para os meus caminhos. Olha só que bênção, né? Quando a palavra de Deus, quando nós observamos e obedecemos a palavra, não é só observar, não é só ler, mas quando nós observamos, lemos e obedecemos a palavra de Deus, nós evitamos caminhos que podem nos levar à destruição, por exemplo. A palavra de Deus, ela ilumina os nossos passos e nos mostra por onde devemos andar, caminhar, enfim, ela é a nossa bússola, né? E aí nós vamos ter ali segurança. A obediência também faz produzir frutos, você sabia disso? Jesus falou lá em João 15:5: se alguém permanecer em mim e eu nele, esse dará muito fruto. Que coisa maravilhosa, né? Então, a vida de obediência a Deus, a palavra de Deus, é uma vida que sempre vai ser frutífera, sabe?

abandonar algo, né? Tomar uma decisão, voltar para o caminho. Você que está afastado aí dos caminhos do Senhor, tá? Voltar para o caminho. Ou talvez simplesmente confiar nele. Talvez você pode, não, mas obedecer é difícil. Mas eu quero dizer para você que não é impossível, porque nós temos o Espírito Santo, que é o nosso ajudador, o nosso auxiliador. E sempre vai valer a pena. Amém? Sempre vai valer a pena. Deuteronômio 28:2. E todas estas bênçãos virão sobre ti e te alcançarão. Quando? Quando ouvires a voz do Senhor teu Deus e obedeceres. Aleluia. Não pergunte apenas o que Deus pode fazer por você. Pergunte também o que Deus está te pedindo para você fazer, para você obedecer. Muitas das vezes a bênção está do outro lado de uma decisão de obediência. Então quem obedece é abençoado. Obedeça a palavra de Deus, obedeça aquilo que a palavra de Deus diz e você será bem sucedido naquilo que você fizer em nome de Jesus. Esta é a palavra de Deus aqui na Rádio Águia FM.

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1: Hebreus 12, 14. 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

Amém, povo de Deus? Todos encontraram? Então vamos ler. Diz assim o escritor aos Hebreus: procurem viver em paz com todos e busquem a santificação, sem a qual ninguém verá o Senhor. Ele está dizendo que nós que somos cristãos, que nós que somos servos de Deus, que nós que vivemos a fé, que nós que aceitamos Jesus como Salvador de nossas vidas, o que nós temos que fazer? Se possível for, nós temos que buscar a paz com todos. Amém? Nós temos que viver uma vida de paz. Porque tem pessoas que aceitaram a Jesus, mas não gostam de viver em paz com ninguém. É ou não é? Sim ou não? Tem pessoas que mesmo frequentando a igreja, mesmo tendo Cristo na vida, eles gostam de confusão. Tem pessoas que aonde ela está, está a confusão. Ela é incomodada. Amém, povo de Deus? Ela é intolerante. Ela é uma pessoa que aonde ela está, tem confusão. E a Bíblia, o escritor está dizendo que nós temos que buscar, nós temos que procurar, amém? Procurar viver em paz com todos. Em paz com todos. A Bíblia diz que a palavra branda, ela reprime o furor, mas a áspera suscita a ira. Amém, povo de Deus? Às vezes a pessoa está num momento ruim, lhe responde de uma forma ignorante, povo de Deus, porque está nervoso, está passando por algum problema. Se você responder à altura, vai dar confusão. Mas se você respondê-la brandamente, você vai acalmar, aquietar o furor. Amém, povo de Deus? Mas se você fala com as pessoas com um tom arrogante, você vai suscitar ira no coração daquela pessoa na qual você está falando. Então nós temos que viver em paz. Se depender de nós, nós temos que ter paz com todos. Às vezes não depende de nós, é ou não é? Nós queremos viver em paz, mas a pessoa não quer, sim ou não? Não depende de você, mas se depender de você, você tem que viver em paz. Amém, povo de Deus? E a santificação nós temos que buscar. Buscai a santificação, sem a qual ninguém vai ver a Deus. Nós temos que buscar. Não é uma coisa que vem sem a gente buscar. Amém, povo de Deus? Você não se santifica sem buscar. Não se santifica. Você tem que querer. A primeira coisa que você tem que fazer para se santificar é detectar os teus erros e trabalhar em cima, pedindo a Deus, pedindo ao Espírito Santo: Espírito Santo, tira de mim isso, porque isso vai me impedir de ver o Senhor, vai te impedir tanto de chegar no céu, como ver a ação de Deus na tua vida, nos momentos de guerra que você enfrentar nesta terra. Porque nesta terra, neste mundo, Jesus disse que nós teríamos aflições. No mundo tereis aflições, mas tem de bom ânimo, eu venci o mundo. Amém, povo de Deus? Você tem aflição, você tem guerra dentro do teu lar, você tem guerra com os teus filhos, amém? Você tem guerra na vida espiritual, você tem guerra na vida financeira, você tem guerra de todas as formas enquanto você vive aqui na terra. E quando você se santifica, você, meu irmão, chama Deus para lutar as tuas lutas, você convida o Espírito Santo, o exército do céu, para lutar
em teu favor quando você santifica a tua vida. Porque que muitos entram em uma guerra e não vence, povo de Deus? Por quê? Porque querem entrar de qualquer jeito. Amém, povo de Deus? Eles querem ir para a guerra de qualquer forma, de qualquer maneira, sem orar, sem jejuar, sem santificar a vida. Amém, povo de Deus? E você não consegue. Você sabe por que que você não consegue? Porque a maioria das guerras que você enfrenta aqui, material, aqui nesta terra, terrestre, ela tem ligação com o espiritual. O mundo espiritual do mal está por trás. Amém, povo de Deus? Você não está vendo, mas existe o Satanás e seus anjos batalhando para te derrotar, batalhando para te derrubar, batalhando, trabalhando para que você diga: olha, Deus não olha para mim, olha, não tem mais jeito para mim, olha, está tudo acabado. O diabo batalha para te desanimar, para cada dia te afastar mais das coisas de Deus, mais da igreja, amém? Mais das coisas que é santa, mais das coisas que revelam a Deus e que move a mão de Deus em teu favor. E nós temos que ter cuidado, amém, povo de Deus? Para sempre estarmos convidando o Senhor: vem batalhar comigo, porque eu só não posso nada, Senhor. Eu sou fraco. Amém, povo de Deus? Se fosse por mim, eu já tinha desistido. Se fosse por mim, eu não aguentaria, Senhor. Mas vem comigo, batalha comigo, luta comigo, me sustenta, me dá força. Porque o apóstolo Paulo disse: tudo eu posso naquele que me fortalece. O Senhor, o Espírito Santo é que fortalece a vida do crente, é que fortalece a vida do servo de Deus e o faz vencedor nesta terra, e o faz vitorioso. Mas para isso nós temos que nos santificar. Você quer ver, ó? Vá lá para Josué. Vamos lá para Josué. Ó, Josué 7, 13. Josué 7, 13. Aqui o povo de Deus tinha vencido uma guerra desigual, uma guerra que teve, que foi notório o sobrenatural de Deus para essa vitória. Amém? Que foi contra Jericó. Em seguida, foram vencidos por um povo muito inferior, o povo de Jericó. Amém, povo de Deus? Um povo insignificante, um povo que eles não acreditassem que pudesse vencê-los, mas foi vencido. O que foi que o líder do povo de Deus fez? Caiu prostrado e começou a murmurar, a perguntar a Deus por que que aquilo tinha acontecido. Amém? Aí Deus fala com ele no 13: levante-se e santifique o povo, e diga: santifique-se para amanhã. Tu está assim prostrado por quê? Levanta-te e santifica o povo para amanhã, porque assim diz o Senhor Deus de Israel: a coisa condenada no meio de vocês, vocês, ó Israel, vocês não poderão resistir ao inimigo enquanto não eliminar do meio de vocês as coisas condenadas. Amém, povo de Deus? Diz: olha, te levanta e santifica o povo, porque há impureza, há pecado, há coisas condenadas no vosso meio, e desta forma, sem a santificação, vocês não vão vencer o inimigo. Amém, povo de Deus? Não vão derrotar o inimigo se não santificar-se.
Então, povo de Deus, é por isso que muitos crentes entram em uma guerra contra uma enfermidade, entram em uma guerra contra um vício na vida de um filho, entram em uma guerra contra um problema num casamento de uma filha, entram em uma guerra contra um problema financeiro e não consegue vencê-los. Você sabe por quê? Não consegue vencê-lo, porque não santifica a sua vida, não chama Deus, amém, povo de Deus, para ser a garantia da tua vitória. Não chama Deus para ir na frente. Quando você começa a santificar a tua vida, você começa a dizer: olha, Deus, em outras palavras, eu só não posso, mas eu sei que tu pode tudo. Eu sei que esse problema para ti não é nada. Eu sei que para os médicos é impossível. Eu sei que para a sociedade é impossível. Eu sei que humanamente falando é impossível eu sair dessa situação que eu me encontro, mas eu sei que para ti o Senhor pode todas as coisas. Amém, povo de Deus? Quando você santifica a tua vida, então, meu irmão, olha, santifica a tua vida. Seja uma mulher de oração, seja um homem de oração. Amém? Passe a buscar a Deus, passe a jejuar, passe a ler a Bíblia, passe a vigiar no que você fala, no que você ouve, no que você vê. Amém? Santifique a tua vida de uma forma tremenda, de uma forma poderosa, que você vai ver o exército do céu, o mundo espiritual de Deus descendo para batalhar em teu favor. Você quer ver? Vamos lá para Crônicas, capítulo 20, segundo, 20 e 12, 20, capítulo 20, versículo 12. Quando uma multidão veio contra o rei Josafá. Amém, povo de Deus? Amém? Uma multidão veio contra o rei. Olha o que, que ele diz, olha, no 12. Ó, nosso Deus, acaso não executarás o teu juízo contra eles? Porque em nós não há força para resistirmos a essa grande multidão que vem contra nós. Não sabemos o que fazer, mas os nossos olhos estão olhando para ti. Senhor, nós não sabemos o que fazer diante desta multidão. Esta multidão é mais numerosa do que nós. A força deles é superior à nossa. Os exércitos são superior ao nosso. Nós não sabemos o que fazer. Mas uma coisa nós estamos crendo, amém? Que o Senhor é por nós, e os nossos olhos estão esperando de ti o socorro, estão olhando para ti, é de ti que nos vem o socorro. Mas ele não só falou assim, olha o que foi que ele fez, no 13, ó, versículo 13. Todos os homens de Judá estavam de pé diante do Senhor, com as suas crianças e as suas mulheres e os seus filhos. Então, no meio da congregação, o Espírito do Senhor veio sobre Jaaziel, filho de Zacarias, filho de Benaia, filho de Jeiel, filho de Amatanias, levita dos filhos de Asaf, Jaziel, e disse: escute, ó congregação de Judá e moradores de Jerusalém, e tu, ó rei Josafá, assim diz o Senhor: não tenha medo, nem se assuste por causa desta grande multidão, pois esta batalha não é de vocês, mas de Deus. Sabe o que é que eles estavam fazendo aqui? Jejuando e orando. Congregaram para jejuar, mulheres, homens e crianças, buscando a Deus,
Aí Deus manifestou e disse: olha, não tenha medo, não se espante, porque a peleja não é mais de vocês. Amém, povo de Deus? Esta luta é do vosso Deus. Eu é que vou lutar em vosso favor. Amém, povo de Deus? Eu é que vou na frente. Por que que isso aconteceu? Porque houve uma santificação. Sem a santificação, Deus não age. Amém, povo de Deus? Enquanto o povo não santificar a sua vida, ele não chama Deus para batalhar a sua batalha. Não chama Deus para guerrear as suas guerras. Amém, povo de Deus? E nós temos que ter humildade para nos santificarmos. A humildade para reconhecer os nossos erros. Senhor, eu falo o que não é para falar. Eu ouço o que não é para ouvir. Amém, povo de Deus? Eu ajo de uma forma que não era para me agir. Amém? Então, santifica a minha vida. Vem, Senhor, tira de

parte, arranca de mim, eu quero ser cheio do teu Espírito, porque eu fazendo assim, o Senhor luta as minhas lutas, o Senhor batalha as minhas batalhas, o Senhor me dá vitória aqui nesta terra, e quando eu morrer, eu vou ver o Senhor. Amém, povo de Deus? Porque a Bíblia diz que sem a santificação ninguém pode ver a Deus. Mas se nós nos santificarmos, nós vamos morar com Ele no céu eternamente. Quem entendeu? Glória a Deus. Então, vem aqui na frente. Vamos buscar ao Senhor. Aleluia, Jesus. Toda glória seja dada ao teu nome. Aleluias. Venha rasgar a tua alma, venha dizer: Senhor, a partir de hoje, Senhor, eu quero ser santo. Amém, povo de Deus? Eu quero ser santo como o Senhor é santo. Santifica a minha vida, Senhor, santifica as minhas atitudes. Aleluia. Eu quero ser fiel a ti, Senhor. Eu quero te agradar. Eu quero que o Senhor se agrade comigo. Eu quero que o Senhor olhe para mim e faça e diga a mesma coisa que o Senhor disse para Satanás a respeito de Jó. Aleluias. Aleluia, Jesus.

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2, levante a mão. E cumprindo-se o dia de Pentecostes, estavam todos reunidos no mesmo lugar. E de repente, houve o

Eu me lembro como se fosse hoje, no dia 7 de janeiro, há 2 anos atrás. Para quem não sabe, nós moramos em Joinville, Santa Catarina. E aquele dia nós tínhamos uma agenda em São Paulo, capital. Estava toda a família dentro do automóvel aquele dia. O meu pai estava na direção do carro. E nós pegamos a BR-101. Eu me lembro que aquele dia estava chovendo muito. Na sequência, BR-116. E no quilômetro 545, uma curva muito perigosa. Quando meu pai entrou para fazer aquela curva, tinha óleo naquele local. Meu irmão, escute só. O carro deu 2 giros de 360 graus e capotou do lado esquerdo da pista. O carro deu perca total, mas nós saímos ilesos daquele acidente para a honra e glória do Senhor Jesus. Eu entendo com isso que ninguém pode parar um adorador. Ninguém pode impedir o nosso louvor. Ainda que nos amarrem em uma prisão, não conseguem parar a nossa adoração, porque sai do nosso coração. E eu estou diante, nesta noite, de verdadeiros adoradores que adoram o Pai em espírito e em verdade. Quem sabe o inimigo tem tentado tirar você dos caminhos do Senhor, mas ele não conseguiu e nem vai conseguir, porque maior é o que está em nós do que o que está no mundo. E nada pode parar um adorador, nada pode impedir o nosso louvor. Tem adorador aqui neste lugar? Se tem adorador, levante a tua mão e dê um glória a Deus mais forte que você puder.

0: recebeu o milagre, aplaude a ele! Damares! Que prazer, viu? Muito obrigado.
1: Deus abençoe! É milagre de Deus na tua vida!

0: Senhor responde. Aleluia, Jesus. Aleluia.
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3: 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Que o mundo
4: nem sei. 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

apesar das minhas fraquezas. Eu faço um compromisso com o Senhor de ser fiel e não fazer mais a vontade da minha carne, mas a vontade do Senhor em mim. Por isso eu te peço, Senhor, sela este compromisso.

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Aleluia! Aleluia! 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

Graças a Deus, mais um momento aqui da Palavra de Deus, né, aqui na Rádio Águia FM. Então vamos meditar na Palavra de Deus, em nome de Jesus, amém? Olha só o que diz aqui em Gênesis, no capítulo 50, no versículo 20, né? Gênesis, capítulo 50, versículo 20. A Palavra de Deus diz assim: Vós bem tentastes contra mim, porém Deus o tornou em bem, para fazer como se vê neste dia, para conservar muita gente com vida. Aqui no caso está falando desse grande homem de Deus, né, que foi José, que a gente costuma chamar o José do Egito, né? E a história de José do Egito é uma poderosa demonstração de que os caminhos de Deus nem sempre são rápidos como a gente quer, né? Mas pode ter certeza que os caminhos de Deus sempre serão perfeitos. Amém? José, ele foi aquele homem que recebeu sonhos da parte de Deus. Mas entre o sonho e o cumprimento, houve um poço. É, meu irmão, foi assim pesado, né? Houve um poço, houve também escravidão, houve injustiça, houve a prisão. Mas José, ele saiu do poço ali, né, e foi para a casa de Potifar. E da casa de Potifar ele foi para a prisão. E finalmente da prisão para o palácio. Ou seja, José foi do poço ao palácio. Eita, como nosso Deus é maravilhoso. Aquilo que parecia o fim ali para José era apenas mais uma etapa do projeto que Deus tinha para a vida dele. Mas o que é que acontece? José não permitiu ali que as circunstâncias matassem aquilo que Deus havia colocado em seu coração. Quando José chegou ali ao governo do Egito, que ele foi governador do Egito, ainda tem gente dizendo por aí que esse negócio de política, a igreja não pode se envolver, que não sei o quê. A Bíblia está falando aqui de política. Deus levantou um político, Deus levantou um governador ali, né? Porque José, ele foi governador no Egito, né? Então, quando ele chegou ali ao governo do Egito, ele não usou ali sua posição para vingança, mas ele usou ali sua posição para servir, para administrar e para salvar vidas. Aleluia! Deus colocou ali ele uma posição de autoridade. Ele era uma autoridade ali. Debaixo do faraó, ninguém mais mandava. Era ele. Ele era o governador, né? Para que uma nação inteira fosse preservada da fome. Meu irmão, se não fosse José, olha, todo mundo antigo tinha sofrido com aquela fome, né? Lá em Gênesis 41 diz assim: Disse mais faraó a José: Vês aqui que tenho posto sobre toda a terra do Egito. E a Bíblia fala que faraó deu um anel ali para ele, né, que representava aquela autoridade, aquela posição de autoridade ali, e na verdade foi dada por Deus. Isso nos ensina algo muito importante, né? Deus, ele é poderoso ali para colocar homens e mulheres de fé em posições de influência e autoridade. Para quê? Para qualquer coisa. Não, para cumprir os seus propósitos. Inclusive na política. Nós estamos aí nesse ano eleitoral, né? Ano de político. Nós precisamos ter, meu irmão, bastante cuidado para não cometer o erro, sabe de quê? Que muita gente tem feito por aí. Quando chega esse período, o pessoal quer espiritualizar, quer ser espiritual demais, né? E aí começa a demonizar, isso mesmo, a palavra é essa. Começa a demonizar aquilo que Deus pode usar para realizar seus propósitos, né? Meu irmão, a política, ela pode e tem muitas das vezes sido usada para o mal. É uma verdade, isso é uma realidade, ninguém tá fugindo disso. Ninguém está negando isso, não. Mas também pode ser um instrumento para promover justiça, organizar uma sociedade, proteger famílias e melhorar a vida de uma nação, né? A Bíblia, por exemplo, ela vai nos mostrar diversos homens de Deus ocupando posições de governo. José aqui no Egito, né, como a gente está falando aqui. Daniel lá na Babilônia, né? Neemias também, que foi outro governador,
né? Entre outros, né? O problema não é simplesmente ocupar uma posição de autoridade, não é só isso. O problema é ocupar uma posição sem princípios, aí que está o problema. Sem temor de Deus e sem compromisso, principalmente com a verdade, né? Com a verdade. Precisamos aprender aqui com José, né, o seguinte: está no palácio sem deixar o palácio entrar no coração, aí que está a grande questão. Então aqui cabe uma reflexão para cada um de nós, né? Cabe aqui uma reflexão para cada um de nós. Olha só, durante muito tempo, e eu lembro disso, né? Eu estou aí há 30 anos no Evangelho, estou há 30 anos servindo a Deus, em outubro agora vai fazer 30 anos. Durante muito tempo, né, alguns anos, alguns cristãos, né, a igreja, ela demonizava muito a televisão. Não sei se você é dessa época, não sei se você lembra disso, né? Dizendo: ah, televisão é coisa do diabo. Hoje, muitos reconhecem a importância, por exemplo, de utilizar a televisão para anunciar o evangelho. Quantas pessoas não foram alcançadas pelo evangelho através de uma pregação na televisão? A internet! Quantas, eu lembro, meu irmão, quantas pessoas demonizavam e até hoje demonizam a internet, né? Muita gente está me ouvindo agora por onde? Pela internet. Embora em alguns lugares aí exista justamente uma grande dificuldade de acesso a esse espaço, né, que é a televisão. Hoje, para você fazer um programa de televisão, é caríssimo para fazer um programa de televisão, né? Aqui no Brasil, por exemplo, se for em rede nacional, chega a casa dos milhões. Olha só a dificuldade. Sabe por quê? Porque por muitos anos, a igreja, né, os evangélicos, ficaram dizendo: TV é do diabo. Aí sabe o que o diabo fez? É mesmo, a TV é minha. Tomou posse, né? Nós não podemos, meu, nem devemos demonizar ferramentas ou áreas da sociedade. Pelo contrário, nós devemos consagrá-las a Deus e aprender a utilizá-las para o bem. Isso mesmo, para o bem. A política, por exemplo, ela não deve ser o nosso Deus. Nenhum político também, né? Não pode haver idolatria para político, ficar brigando. Você sabe, né, o que eu estou falando, né? E nem pode, muito menos, ser a nossa esperança, né? A nossa esperança está em quem? Cristo. Ele é a nossa esperança. Ele é o nosso Deus. Ele é aquele no qual nós veneramos. É Ele, somente Ele. Mas sabe o que é que a gente pode fazer como igreja, como povo de Deus? Podemos orar para que Deus levante homens íntegros, tementes a Ele, comprometidos, por exemplo, com a justiça, para ocupar posições de influência, né? Olha só o que diz Provérbios 29:2. Olha só o que diz. É a Bíblia, é palavra aqui, viu? Aqui é palavra. Olha só o que diz Provérbios 29:2. Quando o justo governa, olha só, o povo se alegra. Mas quando o ímpio governa, domina, o povo sofre, o povo geme. Se está acontecendo alguma coisa desse tipo aqui, não é mera coincidência não, viu? Que é bíblico, está na Bíblia que quando os justos governam, o povo se alegra. Mas quando o ímpio governa, o povo geme, o povo sofre. Você já prestou atenção como é que está a nossa nação? É, meu irmão, está complicado. Talvez hoje você esteja vivendo aí o seu poço, né? Você está vivendo o seu poço. Mas pense que Deus não se esqueceu do seu sonho e nunca vai se esquecer, né? Deus não se esquece. A Bíblia diz que ainda que uma mãe que amamente o seu filho venha se esquecer dele, eu, Senhor, não me esquecerei de ti. O poço, meu irmão, pode ser apenas uma etapa antes do palácio, ou seja, antes da bênção. É luta, é prova, como José passou, mas Deus, Ele vai honrar a sua fé, né? O mesmo Deus que estava com José no poço, estava com ele também na prisão, estava com ele ali na casa de Potifar, enfim, e também estava com ele
no palácio. Amém? Portanto, eu quero dizer para você, não abandone a sua fé. Não abandone os seus princípios. Continue sendo fiel. Continue sendo fiel. Quem deu o sonho também sabe preparar o caminho para realizá-lo. E o mesmo Deus que agiu na vida de José, vai agir na tua vida, que ele não mudou, ele é imutável, ele não muda. Passam-se as eras, passam-se os anos, mas ele não muda. Amém? Confia no Senhor de todo o teu coração. Entrega o teu caminho ao Senhor, confia nele, o mais ele fará. Foi o que José fez, em nome de Jesus. Amém? E por falar em José, eu também lembro aqui de outro José, aí já no Novo Testamento. Era o chamado José de Arimateia. Isso mesmo, José de Arimateia. Parece que Deus gosta, né? Deus tem um segredo com José, né? Pai, o padrasto de Jesus também era José, né? Mas esse José de Arimateia, ele era membro do Sinédrio. O que era o Sinédrio na época de Jesus? Era como se fosse hoje o Senado. Ou seja, era uma organização política, né? Onde se resolvia causas ali da sociedade da época. Era uma câmara ali, com os dos deputados, né, dos senadores. E ali tinha um homem, um discípulo de Jesus, chamado José, José de Arimateia. Quando Jesus morreu, você sabe, ele foi crucificado, ficou numa cruz ali. E sabe qual era o costume romano? Sabe qual era o costume romano da época? Quando alguém era crucificado, essa pessoa ela ficava ali na cruz. Não podia ser retirado. O corpo da pessoa ficava ali para apodrecer, para entrar em estado de putrefação. Para quê? Porque os crucificados, eles eram crucificados bem ali, como se fosse na entrada da cidade. Então, os viajantes, quem visitava ali a cidade, para visualizar aquela cena ali das pessoas crucificadas. Jesus não foi o primeiro e nem foi o último a ser crucificado. Milhares de pessoas foram crucificadas. Era uma prática romana comum, viu? Era uma prática romana comum. E aí, as pessoas ficavam ali presas na cruz, sabe? Até o corpo ficar em estado de putrefação. Mas aí Deus usou José de Arimateia, um político. Olha só que interessante, né? Deus usou ali José de Arimateia, um político, que tinha influência ali no Sinédrio, e ali, junto ao governador da época, né, conseguiu a liberação do corpo de Jesus da cruz para colocá-lo no túmulo. Olha só que interessante. Ainda há pessoa que diga: ah, não pode se envolver com política, porque não sei o que, quer espiritualizar. Meu irmão, temos que orar para que Deus levante José nesta nação. Tanto José ali como José no Egito, como José de Arimateia. Que Deus, nesse ano de 2026, venha levantar José para que, como falar em Provérbios, para que o povo se alegre, para que possamos, né, se alegrar na presença de Deus e ter vida tranquila. Amém? Então essa é a palavra de Deus aqui na Rádio Águia FM.

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Graças a Deus, mais um momento aqui da palavra na Rádio Águia FM. E vamos meditar no que diz no Evangelho de Mateus, capítulo 7, versículo 7. O Senhor Jesus, ele diz assim: pedi, pedi e dar-se-vos-á, buscai e achareis, batei e a porta abre-se-vos-á. Aqui o Senhor Jesus, ele dá um exemplo do que é perseverar e perseverar na oração, né? A oração, ela não pode, ela não deve ser apenas um pedido que nós fazemos a Deus, né? Mas uma demonstração de fé e dependência desse Deus, amém? Jesus aqui nos ensina a pedir, a buscar e a bater, mostrando que devemos perseverar, que devemos ser perseverantes, mesmo quando a resposta não chega de imediato. Às vezes nós oramos por algo e, diante do silêncio, né, nós pensamos em desistir. É ou não é verdade? Você diz: ah, já orei tanto por isso e não aconteceu ainda. Mas, meu irmão, Deus trabalha também no tempo de espera, isso mesmo. A perseverança, ela revela que a nossa fé não está baseada apenas naquilo que recebemos, mas em quem é Deus para cada um de nós. Amém? Jesus, ele reforça aqui esse ensinamento, escrito em Lucas, também ali Lucas 18:1, diz assim: e contou-lhes também uma parábola sobre dever orar sempre e nunca desfalecer, né? A Bíblia também vai dizer: orai sem cessar. Está lá em 1 Tessalonicenses, capítulo 5, versículo 17. Né? 1 Tessalonicenses, capítulo 5, versículo 17, diz: orai sem cessar. Isso significa manter uma vida de comunhão, de oração constante, né? Constante. Não esporadicamente, não uma vez aqui e outra acolá. Não, constante. A vida de constante comunhão, de oração, né? A Bíblia também vai dizer, ali em Jeremias 33:3, olha só o que diz, uma promessa diz assim, ó: clama a mim e responder-te-ei, e anunciar-te-ei coisas grandes e firmes que não sabes. Ou seja, quando nós perseveramos na oração, no clamor, que é o grito da alma, o Senhor, ele vai estar revelando algo para nós que nós nem imaginamos, né? E até a Bíblia diz que o Senhor, ele é poderoso para fazer infinitamente mais diante de tudo aquilo que pedimos, pensamos ou imaginamos. Por isso, meu irmão, nesta manhã, eu quero dizer para você: não desista de orar, não desista de orar. Talvez a resposta aí que você tanto precisa esteja demorando, mas continue pedindo, continue perseverando, continue batendo, né? Talvez a porta ainda esteja fechada, mas continue batendo. Talvez você ainda não tenha encontrado, mas continue buscando. Persevere em oração. Quem persevera em oração demonstra que continua confiando em Deus, mesmo quando não consegue enxergar a resposta. Ore, persevere, confie. E no tempo certo. E qual é o tempo certo? É o tempo de Deus. Não é o meu tempo, não é o seu tempo, mas o tempo de Deus. Deus, ele fará aquilo que for melhor para você, e você vai contar o testemunho. Você vai testemunhar do poder de Deus na tua vida, em nome de Jesus.

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Graças a Deus. Mais um momento da palavra aqui na Rádio Águia FM, né? A palavra de Deus que é tão linda, maravilhosa, a palavra de Deus que nos fortalece, a palavra de Deus que é alimento para a nossa alma. E como já dizia minha mãe, saco vazio não fica em pé. Então nós temos que sempre nos alimentar da palavra de Deus. Olha só o que diz aqui em 1 Tessalonicenses, capítulo 5, versículo 18. A palavra de Deus diz assim: em tudo dai graças, em tudo dai graças, porque esta é a vontade de Deus em Cristo Jesus para convosco. Muito forte, né? Então, meu irmão, sempre seja grato, sempre seja grato. A gratidão é uma atitude que revela o que está dentro do nosso coração. Ser grato não significa dizer que tudo está bem, mas significa reconhecer que Deus continua sendo bom, mesmo quando as circunstâncias não são boas. Então a Bíblia aqui, o apóstolo Paulo está nos ensinando aqui que em tudo devemos dar graças, em tudo devemos ser gratos. Não é agradecer por todas as coisas, mas agradecer em todas as circunstâncias, porque sabemos que Deus permanece conosco. Deus ama aqueles que são gratos, né? Deus ele abençoa aqueles que são gratos. Quando olhamos, por exemplo, para trás, podemos perceber quantas coisas Deus já fez por nós, não é verdade? Quantas portas que Ele já abriu, quantos livramentos que Ele já nos deu, orações que Ele respondeu, né? E até situações das quais nos guardou sem sequer a gente tivesse pedido, sim ou não? Sem sequer a gente perceber. Lá no Salmos 103, versículo 2, o salmista vai dizer assim: bendize, ó minha alma, ao Senhor, e não te esqueças de nenhum de seus benefícios. Aleluia. Então seja grato a Deus, seja grato ao Senhor, mas seja também grato às pessoas. Seja grato às pessoas, não seja ingrato, não seja ingrato. Também precisamos aprender a agradecer às pessoas que Deus coloca em nosso caminho, sabe? Há pessoas que nos ajudam ou que nos ajudaram quando ninguém acreditava em nós, quando ninguém mais quis nos ajudar, mas Deus colocou pessoas ali certo para nos ajudarem, que nos estendem as mãos, que nos estenderam as mãos quando precisávamos, quando estiveram conosco ali nos momentos difíceis. Não devemos permitir que, sabe, a correria da vida nos faça esquecer de quem nos ajudou, de quem sempre nos ajuda, não é verdade? Às vezes um simples muito obrigado pode demonstrar honra. E a Bíblia diz, né? Dai honra quem honra merece, né? Reconhecimento e amor. A palavra de Deus diz assim: portanto, dai cada um que deveis, a quem honra, honra. Lá em Romanos 13, 7. Né? Então seja grato, meu irmão. Seja grato quem abriu, sabe, alguma porta para você, quem foi usado por Deus para abrir alguma porta para você. Talvez essa porta estava fechada e Deus usou pessoas. Deus usou, porque Deus usa pessoas, né? Deus usa pessoas ali para nos auxiliar. Então seja grato, tenha esse sentimento de gratidão pelas pessoas. Devemos ser gratos a Deus e devemos ser gratos a pessoas que são usadas por Deus para abrir portas para as nossas vidas, para nos ajudar, para nos auxiliar, para fazer aquilo que nós não podemos fazer. Aí a pessoa, ali às vezes tem um talento, tem algo e ela aí nos ajuda. Seja grato, meu irmão. E a ingratidão, hein? E a ingratidão. A Bíblia também mostra aqui, a Bíblia também fala sobre ingratidão. Que a ingratidão é algo sério, hein? A ingratidão é algo sério. Lá em 2 Timóteo 3, versículo 1 e 2 fala, o apóstolo Paulo vai falar sobre os últimos dias. Ele afirma que os homens seriam ingratos. Olha só. E um dos grandes perigos da ingratidão é fazer a pessoa se acostumar com as bênçãos e esquecer quem as concedeu. Foi isso que aconteceu ali, lembra, dos 10 leprosos.
Jesus os curou, mas somente um voltou para agradecer. Lá em Lucas 17, 7 vai dizer, né? E respondendo Jesus, diz: não foram 10 os que foram curados? Onde estão os outros 9? Jesus, ele ali percebeu a ausência daqueles que receberam a bênção, mas não voltaram para agradecer. Que coisa triste, né? Que coisa triste. Eu lembro de pessoas, eu estou aí há mais de 30 anos no Evangelho, há mais de 25 anos fazendo a obra de Deus, como pastor, mais de 20 anos. E eu lembro quantas pessoas foram abençoadas por aí na igreja, no nosso ministério, pessoas foram abençoadas. Teve gente que foi curada, uma pessoa foi curada de câncer. A pessoa trouxe ali o documento que comprovava a doença e depois ela trouxe o documento que comprovava a cura. Através de uma campanha que ela fez na igreja, uma oração que nós fizemos. Aí pronto, a pessoa nunca mais voltou. Nunca mais voltou, sabe? Nunca mais voltou. Esqueceu. Pessoa, parece que as pessoas, né, têm amnésia. Esquecem. Mas, meu irmão, não seja assim. Não seja ingrato. Seja grato a Deus e às pessoas que te ajudaram. Seja grato em nome de Jesus. Porque a ingratidão tem consequência, sabia disso? A gratidão, ela muda a nossa maneira de enxergar a vida. E a ingratidão também. Mas a gratidão, ela nos ajuda a valorizar o que temos, fortalece nossos relacionamentos, combate principalmente a murmuração e nos aproxima de Deus. Quem agradece, aprende a valorizar pequenas coisas, reconhecer grandes livramentos, que enxergar a bondade de Deus, mesmo nas dificuldades. Paulo e Silas ali, por exemplo, lembra de Paulo e Silas? Eles estavam presos, mas em vez de reclamar, oraram e cantaram louvores a Deus. E Deus abriu ali as portas da prisão, aleluia, como fala lá em Salmo 16, 25. E perto da meia-noite, Paulo e Silas oravam e cantavam hinos a Deus. E os outros presos escutavam. Conclusão, para concluir aqui, para a gente, né, terminar nossa reflexão. Não espere perder para reconhecer o valor. Eita, é forte, hein? Não espere perder. Tem aquela frase, né? Minha mãe falava: a gente só perde, a gente só dá valor quando perde, né? Só dá valor quando perde. Não espere, por exemplo, a pessoa partir para dizer que é grato. Não espere receber uma grande bênção para agradecer a Deus. Agradeça hoje. Agradeça a Deus, por exemplo, pela vida, pela família, pela igreja, pelo seu pastor local, viu? Não é o pastor da internet, não, viu? Seu pastor local, pelos amigos, pelas pessoas que já lhe ajudaram e até pelos livramentos que você às vezes nem ficou sabendo. Lá no Salmo 136, versículo 1 diz: dai graças ao Senhor, porque Ele é bom. Que a sua benignidade dura para sempre, aleluia. Quem é grato não olha somente para aquilo que ainda falta, olha também para tudo aquilo que Deus já fez. Esta é a palavra de Deus aqui na Rádio Águia FM.

que precisam de uma palavra de ânimo. Levanta a tua cabeça.

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pé no seu lugar nessa hora. Levante as suas mãos ao Senhor, feche os seus olhos. Senhor, o quanto nós somos gratos a Ti, Jesus. O que seria de nós sem o Senhor, Deus, sem a Tua mão? Senhor Deus, que é grande, que é poderoso, que é soberano, que é santo, que é lindo, que é maravilhoso. Olhe para Ele nessa noite. E aí onde você está, adore-o, adore-o. Se dê a Ele. Se dê a Ele nessa noite.

A palavra de Deus diz que sem santidade ninguém verá o Senhor, ninguém verá Deus. Por isso Deus te chama para uma vida santa, uma vida reta, uma vida íntegra. Seja fiel ao Senhor Jesus. Levanta suas mãos e diga para o Senhor: o meu melhor.

0: e sabei que eu sou teu Deus.
1: Sim, Pai.
0: Tenho visto as tuas lágrimas, contemplado a tua dor.
1: Eu creio.
0: Em nenhum momento, filho, te deixei só.
1: Eu sei, Senhor.
0: Sou teu Deus, teu amigo e teu Salvador.
1: Sim, Pai.
0: Tu és meu.

0: Se te humilhares e de coração me buscares, contigo sempre estarei.
1: Sim, Senhor.
0: Se passares pelas águas, contigo passarei.
1: Sim, Pai.
0: Se passares pelo fogo, também passarei contigo.
1: Eu creio.
0: Se passares pelos espinhos, eles não irão te ferir. Não temas, meu Deus.
1: Sim, Senhor.
0: Não temas. Eu estou aqui.

0: Muito obrigado. Muito obrigado. Vocês vão ajudar a gente aqui.
1: 2, 3, 4.
0: Ó, tem uns caras que estralam o dedo forte, né?
2: Vocês viram? Palma fora, né?

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0: conosco.
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0: Boa tarde, a paz do Senhor Jesus para todos vocês, ouvintes desta programação. É uma alegria estar aqui junto com vocês. Obrigado pela oportunidade de você abrir aí a sua porta através dessa Rádio Águia FM, uma rádio abençoada. Nós estamos começando o nosso programa Mulheres de Fé. Iremos ficar aqui de 1 até as 3 horas da tarde, juntinho aí com você. Fique aí ligadinho conosco, que hoje nós teremos muitas novidades. Teremos também brindes hoje, né? Um brinde, viu, gente? Mas vocês têm que prestar atenção na perguntinha bíblica de hoje, viu? Então, estamos começando com muita alegria. O que eu desejo para você nessa tarde é a paz do Espírito Santo sobre o seu lar e que a alegria do Senhor Jesus seja a sua força, independente do que você esteja passando. Jesus te ama, Ele é a tua rocha firme, aleluia. Estamos aqui também com a nossa querida missionária Leidiane. A paz do Senhor, missionária Leidiane.
1: Paz do Senhor, pastora Gláucia, a paz do Senhor a todos os ouvintes. Olha aí, está no ar o programa Mulheres de Fé. Cadê as mulheres de fé nessa tarde que estão ligadinho conosco? Já vai mandando aí o teu alô, vai dizendo aí que está ligadinha, porque nós estamos aqui na fé no Senhor, que hoje vai ser mais um programa abençoado. O meu, o seu, nosso programa hoje vai ser muito especial, certo? Hoje nós vamos conversar sobre saúde, beleza e sobre alimentação. Vamos ouvir também uma palavra vinda direto do coração de Deus que nos ensina algo muito importante: ter firmeza naquilo que nós falamos. Não é isso, pastora Gláucia?
0: Exatamente. Hoje nós temos muita novidade, viu? Olha só, e para nós iniciar o nosso programa, nós vamos lançar aqui a nossa perguntinha, né, de hoje. A nossa perguntinha da tarde é: qual o nome do anjo que apareceu a Maria, mãe de Jesus? Qual o nome do anjo que apareceu a Maria, mãe de Jesus? Você sabe? Será que foi o anjo Rafael, o anjo Miguel ou o anjo Gabriel? Então, você que sabe qual foi esse anjo aí que apareceu para Maria, então ligue aqui para nós, para a nossa Rádio Águia FM. E o nosso número é DDD 85 98772 3842. DDD 85 98772 3842. Você estará concorrendo a uma caneca com o oferecimento da Ótica Boris, ali do sítio São Cristóvão. Eita, glória a Deus. Então, você que recebeu aí um link com o número da rádio, mande aí sua mensagem de texto, a sua mensagem de áudio e venha concorrer a essa caneca em nome de Jesus.
1: É isso mesmo, e é muito fácil. Hoje está muito fácil. Nós só queremos saber de você qual foi, qual o nome do anjo? Atenção à pergunta, porque senão tem gente que responde tudo ao contrário. Ó. Qual o nome do anjo que apareceu a Maria, a mãe de Jesus? Se você sabe, responda, manda aí tua mensagem de áudio, tua mensagem de texto, porque nós estamos aqui para te ouvir, para te atender. Nós estamos aqui também com a participação, o pastor Cícero quer falar aqui e dar um aviso muito importante.
2: Olha só, acabei de receber aqui a mensagem da irmã Luciana, que é uma patrocinadora também aqui da rádio, né, missionária, do Ateliê do Coração. E ela também aqui está dizendo: pastor, pode sortear outra caneca aqui com oferecimento do Ateliê vindo do coração. Então vão ser duas canecas, dois ouvintes, que vão estar ganhando, viu? Ateliê Vindo do Coração, tudo em personalizados. Já já a missionária, a pastora, vai falar mais. Então, obrigado, irmã Luciana, Deus te abençoe. Ateliê Vindo do Coração e também Óticas Boris, né? Deus abençoe esse povo abençoado.
1: Olha aí que maravilha, né? Deus já duplicou a bênção. Se você crê nessa tarde que o nosso Deus é um Deus de multiplicação, ele já começou agindo aqui nos estúdios. A irmã Luciana, né, isso, do ateliê, está hoje oferecendo aí mais uma caneca. Então são duas canecas hoje que serão sorteadas. Nós agradecemos a todos os patrocinadores, né, que estão sempre aí patrocinando as programações aqui da Rádio Águia, tá certo? Que Deus possa abençoar poderosamente. Uma caneca com oferecimento das Óticas Boris e a outra caneca com oferecimento do Ateliê Vindo do Coração. Eu creio, minha irmã, que tudo que está acontecendo nessa tarde está agradando ao Senhor. E quando nós abençoamos a obra de Deus, nós também somos abençoados. E desde já mandar aqui o meu alô todo especial para o povão de Deus ali da IEAD, do José Valter. Não vou citar nomes, prometo, porque quando a gente se esquece de um, acaba se chateando um aqui, outro acolá. Então, a todo o povo de Deus do José Valter que está ligadinho, Deus abençoe a todos. Mandar um alô para o meu esposo, pastor Gilberto, meus filhos e para toda a minha família. Fique ligadinho conosco, porque nós vamos ficar de louvor, uma canção abençoada para abençoar a tua vida, amém? Vamos ficar de louvor já já, nós estamos de volta.

0: Glória a Deus! Voltamos aqui. Olha só, povo de Deus, estamos aqui com a participação aqui da irmã Ana Jane Cleia.
1: Começa aqui da Messejana,
0: não é verdade? Então vamos lá. Olha, povo de Deus, estamos aqui com a participação do Lourenço, aí de Recife. Paz do Senhor aí, irmão Lourenço, que o Senhor Deus te abençoe poderosamente. Também estamos aqui com a Ana Jane Cleia, de Messejana. Paz do Senhor, irmã Ana Jane Cleia. Também estamos com a diaconisa Laura. Está pedindo aqui oração. Vamos estar aqui orando, sim, irmã, em nome de Jesus. Também estamos aqui com o irmão Fernando ali do Siqueira. Paz do Senhor, irmão Fernando. Também estamos com a Mazé, a irmã Mazé do sítio São João. Manda aí o meu alô para a irmã Mazé, para o irmão Jean, para o Jeanzinho. Um beijo bem gostoso, irmão Jeanzinho. Em nome de Jesus, um abraço bem apertado. Pastora vai te acolchar ali num abraço bem apertado amanhã, em nome de Jesus, viu? Um forte abraço para todos aí, né? A família aí da irmã Mazé, que a presença de Deus pouse e repouse sobre a sua casa, sobre o seu lar, glória a Deus. E para também estar aqui pegando aqui o gatilho, quero mandar a paz do Senhor também para todos os ouvintes, né? Todos os membros aí da Igreja Evangélica do Amor de Deus do Sítio São João. Meu forte abraço para toda a membresia aí do Sítio São João. Que Deus abençoe a todos vocês em nome de Jesus. Também quero aqui mandar um meu alô aqui para a irmã Neta aí de Redenção. Mandou aqui sua mensagem de texto, né? Também a Mauricélia, né? Irmã Mauricélia ali do José Walter, a paz do Senhor, irmã. E também a irmã Luciana do Ateliê, vindo do coração, aí no Sítio São João. A paz do Senhor, irmã Luciana, que o Senhor Deus te abençoe poderosamente. Estamos aqui, povo de Deus, também com dois prêmios hoje nessa tarde, duas canecas, né? Que nós vamos estar aqui sorteando nessa tarde no oferecimento da Ótica Boris ali do São Cristóvão. E também uma caneca, também oferecimento do Ateliê Vindo do Coração. Para você concorrer a essa caneca, é só você fazer o que, missionária Leidiane? Aquela pessoa que quer ganhar aí uma dessas canecas.
2: É muito fácil, viu, pastora Glaucia? É só responder a perguntinha dessa tarde. Missionária Leidiane, qual foi a perguntinha? A gente perguntou assim, ó. Qual o nome do anjo que apareceu a Maria, mãe de Jesus? Foi Rafael, Miguel ou Gabriel? Se você sabe dar a resposta, manda aí o teu áudio pelo WhatsApp 859-8772-3842. Lembrando que o nosso WhatsApp mudou. É esse que nós estamos falando agora. O antigo não funciona mais. Não adianta você mandar mais mensagem para o WhatsApp antigo que não vai chegar aqui. Nós estamos com um novo WhatsApp, né? Que é esse que nós estamos lidando. 859-8772-3842. Você manda a tua resposta e responde qual o nome do anjo que apareceu a Maria, mãe de Jesus. Nós já estamos aí com algumas participações. Vamos ouvir quem está iniciando conosco hoje a programação. Alô, boa tarde.
3: Deus abençoe a sua vida, pastor. Ele dê muita sabedoria, muita saúde. Deus abençoe a todos. Sou obreira Miriam, estou passando por aqui para pedir oração, viu? Pedir oração. Sou da igreja aqui, Evangélica do Amor de Deus, da Avenida Valparaíso, 1165. Quero parabenizar por esse programa, que é uma bênção de Deus. Deus abençoe a vida de todas as pastoras, missionárias, em nome de Jesus.
2: Eita, glória a Deus! Aí está a obreira Miriam do Cid São João. Nós aqui agradecemos, minha irmã, pela sua participação. É cadeira cativa, né? E é muito bom saber que o nosso programa de sábado é muito esperado por muitas mulheres, né? É, eu passo a semana recebendo mensagem: olha, missionário, não vejo a hora de chegar sábado, porque o programa é uma bênção, é muito abençoado, e nós devemos a Deus toda essa forma de carinho, né, que os ouvintes têm com cada um de nós, e nós entregamos a Deus toda a honra e toda a glória. Este lugar, esta programação é de Deus, é do Senhor, e veio para abençoar a sua vida, não é isso aí, pastora Glaucia?
0: Exatamente, é isso mesmo, viu, irmã? Olha só, quero aqui também dar aqui o meu alô aí para a irmã Miriam. Irmã Miriam é guerreira, mulher de fé. Deus é contigo, mulher de Deus. Olha só, a irmã Miriam, né, aí passou pelos períodos, né, meio delicado, mas nós cremos que o Senhor Jesus, foi Ele que colocou a mão dEle sobre a vida dela. E o nome do Senhor Jesus sendo glorificado sobre a vida da irmã Miriam. Eu creio que Deus tem, irmã Miriam, cuidado de você. Você é uma filha muito especial para o nosso Senhor Deus, viu? A paz do Senhor, um beijo bem, bem gostoso aí nas suas bochechas, em nome de Jesus, viu? Pois então, povo de Deus, você que está aqui, né, e mandou sua mensagem de áudio, de texto, respondendo aí a perguntinha de hoje, responda a pergunta de hoje, povo de Deus. Você vai concorrer a uma caneca. Uma caneca, vai ter dois sorteios, mas a pessoa vai ganhar uma caneca por vez, vai ter o sorteio, viu, povo de Deus? Você vai ganhar uma caneca ou do oferecimento da Ótica Boris, do CITES São Cristóvão, ou então do Ateliê Vindo do Coração. É só você ligar para o telefone DDD 85 987 72 3842 e responda aí a pergunta bíblica de hoje: qual foi o nome do anjo que apareceu para Maria, mãe de Jesus? Você sabe ali aquela parte ali da Bíblia que fala que Maria foi visitada pelo anjo? Qual foi esse anjo? Será que foi o anjo Rafael, o anjo Miguel ou o anjo Gabriel? Responda aí. Você vai estar concorrendo a uma dessas canecas. Nós estamos aqui com áudio, nós vamos aqui atender alguns ouvintes em áudio, em nome de Jesus.
2: Alô, boa tarde, com quem nós falamos?
1: Boa tarde, pastora Glaucia, missionária Leidiane. Boa tarde, pastor Cícero Neto, aos demais irmãos. Boa tarde também a todos os ouvintes da Rádio Águia FM 87,5. Programa maravilhoso, programa das mulheres, né? Uma bênção de Deus. Quero dizer que eu estou ligado na programação, tá certo? E a resposta é o anjo Gabriel.
2: Glória a Deus, é o pastor Adair Santos já participando aí conosco nessa tarde. Para quem não conhece, aí é o pastor Adairto da IEAD. Você sabe o que significa IEAD? Eu vou te dizer: Igreja Evangélica do Amor de Deus, lá de Caucaia. É outra cidade, viu, povo de Deus? Ele sai quase todos os dias para realizar o culto lá na IEAD de Caucaia. Ele e a missionária Cláudia são dois guerreiros que eu admiro muito, porque não é fácil você sair da onde você mora, numa cidade, para ir para outra, para fazer a obra do Senhor. E já está com muitos anos, mais de, acho que mais de 15 anos. acho que chega nos 17 anos que ele está nessa jornada com a missionária. E são guerreiros, viu? Eu admiro pela idade deles. Poderiam dizer assim: não, bispo, me coloco numa congregação mais perto. Mas não. Eles estão disponíveis. Não estão afilando, estão online para fazer a obra de Deus. Então, meu alô todo especial, pastor Adair Santos e missionária Cláudia. Vamos mais de alô. Boa tarde, a paz do Senhor, com quem nós falamos.
4: Bom dia, irmão Ediane. Aqui é a Rebeca, do Cidade Jardim. Eu tô aqui do Curió. E a resposta é Gabriel. Eu vou dar um alô aí pra todas as mulheres de fé do Curió.
5: Mudou agora, né?
2: Eita, Rebequinha, bom dia, meu amor, boa tarde, boa noite, viu? É aí a Rebeca, filha da missionária Regiane, pastor Clair, estão ali nos preparativos, acredito, para o culto de mulheres, que será realizado ainda esse mês, no último sábado, dia 26 de setembro. A sua resposta, Rebequinha, está aqui anotada, para a glória de Deus. A resposta do pastor Adair também. Nós estamos anotando tudo aqui, para na hora do sorteio ninguém ficar de fora, tá certo? A irmã Fernanda de Calcaia também respondeu a perguntinha, já está participando do sorteio, tá bom? Então, olha, você também pode fazer como esses irmãos, essas irmãs que estão ligando, né? Através aí do WhatsApp, respondendo a pergunta, manda tua mensagem de áudio e de texto e responde a pergunta. Qual o nome do anjo que apareceu? A Maria, mãe de Jesus, manda a tua resposta, já já nós estamos de volta, vamos ficar de louvor, em nome de Jesus.

0: Muito bem, estamos de volta com o nosso quadro Dica de Beleza. Olha, nessa tarde eu trouxe uma dica muito boa para quem gosta de hidratar o seu cabelo. Só que você vai hidratar, não é só com aquela máscara a qual reconstrói, traz proteção, não. A gente vai fazer uma hidratação natural. Vamos adicionar também uma máscara, mas é uma dica valiosa. Para você que é fã da babosa, essa receitinha vai lhe deixar bem esperto para você. Toda semana, duas vezes por semana, você vai fazer essa receita. Então, olha, pega o papel, pega a caneta e anota os ingredientezinhos que você pode usar para essa dica da beleza. Nós vamos aprender a hidratar o nosso cabelo de uma forma natural, que não precisa de produtos químicos. Tem gente que gosta de alisar o cabelo acaba ficando danificado. E essa receita, ela é uma hidratação profunda, natural. Você vai precisar de babosa. Quem não tem uma babosa em casa hoje em dia? Missionária, eu não tenho. Então, procure alguém que tenha, porque é uma dica muito valiosa. Babosa se usa hoje para quase todas as áreas da nossa vida, né? Para a saúde, nem se fala. Então, babosa você vai precisar. Máscara capilar, né? Que você usa um creme para hidratação. Você vai precisar de soro fisiológico e açúcar. Anotou aí? Babosa, soro fisiológico, açúcar e uma máscara para hidratação. Você vai pegar um recipiente, uma vasilhinha, e você vai colocar a babosa. Detalhe, sempre quando você corta a babosa lá do pé, é bom você deixar ela ali de molho dentro de uma bacia com água para ela sair um líquidozinho amarelinho. Esse líquido, ele dá coceira. Então, é bom você não passar logo no seu cabelo assim que você tira lá do pé, não. Corta ali a babosa, deixa pelo menos meia hora ali numa vasilha com água. E depois você vai descascar, lavar novamente, descascar e utilizar só aquela baba da babosa. Coloca em outro recipiente a baba da babosa, uma colher de sopa do creme de sua preferência para hidratação, uma colher de soro fisiológico, a mesma colher de sopa, né, que você usou de creme, você vai usar de soro fisiológico. E a mesma colher você vai usar com o açúcar. Então, você pega, mistura tudo muito bem, vai virar assim uma pasta bem generosa, porque a babosa vai se envolver com os ingredientes, vai ficar um creme potente de hidratação. Passa no cabelo, pode ser o cabelo úmido, seco, não tem problema, porque ela vai ajudar a baixar o volume do seu cabelo. Deixa ali por meia hora, depois você tira e pode usar o seu cabelo da forma, finalizar da forma que você quiser. Você vai ver que o seu cabelo vai ficar sem frizz, vai ficar com brilho, macio, cheiroso e leve. Essa é, nessa tarde, a nossa dica de beleza. Faça e depois nos conte aqui na programação como é essa hidratação potente.
1: Eita, menina, eu vou já pegar aqui essa dica e pegar aqui uma cobaia aqui. Lady Anne, você vai fazer essa hidratação aqui no meu cabelo.
0: Faço.
1: Já correndo e avexado, viu?
0: Neste
1: porque tanto. A farofa tá é grande, povo de Deus, aqui nessa cabeça. Misericórdia.
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1: Vamos agora aqui, está de áudio, né? Vamos aqui a participação nessa tarde aqui. Ó, gente, você que ainda não mandou o seu áudio, o número da nossa rádio é DDD 85 987723842. Você pode estar aí participando com a pergunta dessa tarde. Qual foi o anjo que apareceu para Maria, mãe de Jesus? Você sabe qual foi esse anjo? Então participe aí conosco, você vai estar concorrendo a duas canecas. Uma no oferecimento da Ótica Boris, ali do São Cristóvão. E uma caneca também em oferecimento do Ateliê Vindo do Coração. Estamos aqui com o áudio, vamos aqui atender. Boa tarde, a paz do Senhor, com quem eu falo?
3: Boa tarde, aqui é o Pietro de Redenção e eu queria falar a resposta da pergunta, é Anjo Gabriel.
0: Glória a Deus, Pietro. Pietro, um abraço bem grande da missionária Leidinha para você, para a irmã Neto, irmão de mim. Que Deus abençoe a todos. Mais tarde nós estaremos aí para um grande culto de louvor e adoração. Um grande culto onde a palavra de Deus vai ser pregada. Deus abençoe a todo o povo de Deus de Redenção. Estamos com mais pessoas ligadinho conosco. Alô, boa tarde, com quem nós falamos?
4: Alô, boa tarde, eu sou a obreira Virgínia aqui do José Walter. Foi o anjo Gabriel. A oportunidade de convidar os irmãos todos para o aniversário da igreja no dia 19 de setembro. Hoje, na ocasião, nós vamos estar celebrando o Senhor Jesus naquele lugar, no José Walter. Seja bem-vindo.
0: Glória a Deus, é a obreira Virgínia do José Walter, né, está ali conosco na luta, estamos sempre lutando para trabalhar em prol do reino de Deus. Ela fez aí o convite para o aniversário da IAD José Walter, dia 19, vocês estão convidados. E falando em obreira Virgínia, olha, atenção, atenção, atenção, um comunicado muito importante. Você que é obreiro, candidato a obreiro, hoje não haverá reunião de obreiros na nossa sede. Só a nossa reunião de hoje, ela foi adiada para sábado que vem, dia 12 de setembro. Hoje não haverá reunião na nossa sede, a aula de obreiro só sábado que vem. Você que é obreiro, candidato, não vá hoje, só sábado que vem, tá certo? Nós estaremos lá iniciando um curso de preparação para os obreiros e nós já intimamos a todos os obreiros, candidatos, você que faz a obra, você precisa estar presente dia 12 de setembro lá na nossa sede estadual, Rua Paulo Cândido 425, Jardim Cearense Maraponga, na liderança do nosso bispo Cláudio Garcia, tá certo? Nós temos mais alô, vamos ver quem está conosco. Alô, boa tarde.
5: Boa tarde, mulheres de Deus. Boa tarde, missionária Leidiane, pastora Graça. Aqui é a obreira Fátima da Messejana. Estou passando aqui para dar um alô para todos que estão na escuta, para vocês aí. Uma paz do Senhor e uma tarde maravilhosa para todas. E a resposta da pergunta é o anjo Gabriel. Que a paz do Senhor fique com vocês, em nome do Senhor Jesus.
0: Glória a Deus, obreira Fátima da IEAD de Messejana. Glória a Deus, porque tem muita gente participando nessa tarde. Louvo o nome do Senhor. Como a gente já falou e vamos relembrar, é um prazer sempre estar com todos vocês aqui ligadinhos nessa programação. Vai mandando aí a tua mensagem de áudio, de texto, porque o WhatsApp tá liberado para você responder a perguntinha, não é isso, pastora Glass? Qual é a pergunta de hoje?
1: E a perguntinha de hoje é: qual foi o anjo que apareceu para Maria, mãe de Jesus? Você sabe qual foi esse anjo? Maria teve uma missão dada por Deus e Deus enviou um anjo para dar essa missão aí para Maria. Qual foi esse anjo? Será que foi o anjo Rafael, o anjo Miguel ou o anjo Gabriel? Você vai estar concorrendo a uma caneca do oferecimento da Ótica Beoriz, ali do São Cristóvão, e também a uma caneca ali do Ateliê Vindo do Coração. Então participe, mande aí a sua mensagem de texto, de áudio, E você, no final dessa programação, você vai ganhar essa caneca aí, tomar um cafezinho, então um chocolatado, ou então um chazinho. Você que decide. Vamos ficar aqui de louvor e voltamos depois desse louvor em nome de Jesus.

0: Voltamos aqui com a nossa dica de saúde. E a nossa dica de saúde nessa tarde é sobre bipolaridade. Será que bipolaridade é uma doença? Ou o que é que causa bipolaridade, hein? Olha, você já ficou perto de alguém? Você já ficou perto de alguém, missionária Leidiane? Que você tá conversando, do nada a pessoa surta, sei lá, muda ali a personalidade, você pensa que abaixou alguma coisa na pessoa. Misericórdia, missionária Leidiane, que assunto é esse, hein, mulher de Deus?
1: É verdade, mas, pastora Gláucia, a gente sabe que a bipolaridade, ela é uma doença, né? É, a gente tem que ter cuidado, porque muitas vezes existem sintomas que dá esse sinal de bipolaridade. E um deles é a pessoa, um dia é uma coisa com você e no outro dia você sem entender nada, a pessoa mudou do nada. Então é um assunto muito delicado a se falar. A gente não está aqui

0: para condenar ninguém, nem falar, se caso existe alguém que está ouvindo essa programação, que até mesmo passa por isso e nem sabe, pastora Gláucia, né? Um dia, ah, é por isso que tem dia que eu sou uma coisa, tem dia que eu sou outra. Ah, então é isso. Às vezes é uma doença, né? E nós sabemos que esse assunto, ele é muito importante, porque o transtorno bipolar é uma condição de saúde mental. Ele envolve episódios de alterações importantes de humor, que podem incluir períodos de mania ou hipomania e períodos de depressão, né? Às vezes a pessoa tá boazinha, conversa com você hoje, mas quando você descobre, a pessoa tá amofinada dentro do quarto, tudo escuro, não quer conversa com ninguém, como se um dia anterior ela não estivesse ali convivendo com todo mundo, de repente não quer conversa com ninguém. Então acontece, tem pessoas que passam por esse momento, e é onde a gente traz hoje aqui, que é um momento que precisa de Deus. É um momento onde a pessoa precisa, ela e Deus, lutar, porque senão ela pode ser destruída.
1: Exatamente. Olha só, a bipolaridade, né, que é a pessoa que tem essa, vamos dizer, nem uma doença, né? Porque nada é impossível para Deus, não é verdade? Deus é poderoso para curar a sua mente. Como é falado aqui, é uma condição de saúde mental. Então, quando é uma condição de saúde mental, então precisamos nos alertar que nós precisamos cuidar da nossa mente, né? Porque se você tem uma mente saudável, você também vai ter comportamento saudável, você vai saber como lidar com várias situações que passam sobre o seu corpo, não é verdade? Então, ó, e fala também que tudo que a gente vai estar falando sobre saúde, gente, sempre tem a famosa depressão no meio, não é verdade? Como a missionária Leijone estava dizendo, às vezes a pessoa está normal, conversando, rindo, de repente mudou de humor, né? E se isola, se tranca dentro de um quarto, não quer conversar com ninguém, não quer ver ninguém. E é exatamente aonde nós precisamos focar a nossa mente com as coisas lá do alto, né? Que estamos falando, com certeza, de uma condição mental, gente. Nossos pensamentos têm que estar ligados com as coisas de Deus. Por isso que nosso corpo, ele é corpo, alma e espírito. Então é carne, na verdade, tem um espírito, você tem um corpo, que é sua carne, que habita uma alma e um espírito. Então seu espírito, ele precisa estar ligado com o Espírito Santo de Deus, para ali te dar clareza na sua mente, para colocar os seus pensamentos nos lugares certos, porque somente o Senhor, para não fazer nós nos trancar dentro de um quarto, se isolar de todo mundo, se irritar. E muitas das vezes, missionária Leidiane, às vezes as pessoas confundem, sabe o quê? É assim, eu estou passando por um problema muito sério, ou então estou passando por uma luta muito, né, assim, constrangimento para mim mesmo, aí eu vou levar esse peso para as outras pessoas. As pessoas não sabem nem o que é que você está passando, né? Nem sabe o que está acontecendo. Às vezes a pessoa joga, né, ali uma palavra arrogante, ou então fala ali na ignorância, sem a pessoa nem saber por que a pessoa está agindo dessa forma, né? Às vezes a pessoa está super carregada com muita coisa e não sabe lidar, e acaba atingindo quem está próximo a ela, né? Então, por isso que precisamos, sim, estar cuidando da nossa mente, pedindo ao Espírito Santo para estar nos conduzindo, para estar nos dando direcionamento, clareza, para que nós possamos estar vivendo de acordo com o que Deus quer que nós venhamos viver, né? Porque bipolaridade é uma doença mental, mas também tem cura através de Deus, não é verdade?
0: É verdade, pastora Gláucia. Isso é muito importante, né? A gente sabe que estudos apontam para uma combinação de fatores, incluindo genética, funcionamento do cérebro e fatores ambientais. Ter mudanças de humor de vez em quando, ficar alegre ou triste, não significa necessariamente ter transtorno bipolar. mas você tem que ficar ali ligado, né? Porque às vezes existem sinais e você tem que se preocupar com você mesmo. Se você acha, poxa, eu acho que eu tratei tão mal fulano de tal, poxa, eu acho que ontem eu estava mais alegre do que hoje, né? Você mesmo tem que se policiar. Então, a gente aconselha sempre procurar uma orientação profissional, né? Existem profissionais que vão poder te ajudar. Acima de tudo, Jesus, o verdadeiro Deus, ele é o médico dos médicos, ele é o profissional dos profissionais, vai poder te ajudar. Mas nós estamos nessa terra, temos que procurar ajuda da medicina, a qual o Senhor Deus colocou nesta terra. Então, essa é a nossa dica de saúde nessa tarde. Se você passou, está passando ou conhece alguém que passou por essa enfermidade, conhece uma pessoa que passa por isso, tenha cuidado, né? Tenha zelo para essa pessoa, saiba compreender também o próximo, porque às vezes a gente só quer olhar para nós, não queremos olhar para o nosso próximo. Às vezes a pessoa está precisando de ajuda e não de julgamento. E nós estamos aqui nessa terra para fazer a diferença em nome de Jesus, tá bom? Deus pode mudar a tua vida, mudar o teu humor, mudar aí a tua mente, Deus pode restaurar a tua vida. Só Ele tem esse poder. E depressão, só quem cura é o Senhor, tá bom? Esse foi o nosso quadro Dica de Saúde.
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0: É isso aí, estamos de volta e são exatamente 14 horas e 4 minutos. Já fez aí uma hora que nós estamos no ar, ao vivo aqui nos estúdios da Águia FM. Nós estamos com o programa Mulheres de Fé, que tem um oferecimento todo especial da Igreja Evangélica do Amor de Deus. E nessa tarde nós lançamos a perguntinha. A perguntinha dessa tarde foi: qual o nome do anjo que apareceu a Maria, mãe de Jesus? Você sabe que anjo foi esse? Responda aí pelo WhatsApp 859-8772-3842 e você vai estar concorrendo a duas canecas. Uma caneca com oferecimento das Óticas Boris e a outra caneca com oferecimento do Ateliê Vindo do Coração. Olha, duas premiações para duas pessoas nessa tarde, né? Nós estamos vendo aqui que homens de Deus estão participando, né? Homens de Deus, crianças estão participando da programação nessa tarde, mulheres de Deus, muita gente participando. E já está conosco aqui através de mensagem de texto a Sara Vitória de Messejana, né? Ela está pedindo aqui um louvor, já nós vamos soltar aqui o seu louvor no decorrer da programação. Deus abençoe sua vida, Sara Vitória, obrigado por estar ligadinho na nossa programação. Está também conosco a Luciana dos Santos, da Barra do Ceará, né? Está participando aqui, concorrendo já que as canecas, ela respondeu a perguntinha. Então, você também pode participar. Essa programação aqui é para vocês. Vocês são a motivação dessa programação, porque nós sabemos que a rádio, a programação é para os ouvintes. Então, se não tiver ouvinte, não tem rádio, tá bom? Continue participando. Nós temos mais ouvinte aqui através do áudio. Vamos ver quem está conosco. Boa tarde. Alô, com quem nós falamos?
3: Boa tarde, irmã. E uma boa tarde para todas as mulheres de Deus, todas as irmãs. E aqui é Socorro do Sítio São João. A perguntinha aí foi o anjo Gabriel, viu? Deus abençoe, boa tarde.
0: Glória a Deus, aí está participando a irmã Socorro do Sítio São João, né? Já respondendo aí a perguntinha e já garantindo a participação no sorteio, né? Então fique ligadinho conosco, porque tem muita bênção. Ainda vamos ter o quadro Dica Culinária. Já já nós vamos estar trazendo aqui uma dica preciosa para você. Nós temos mais áudio. Vamos ver quem está participando. Alô, boa tarde. Com quem nós falamos?
4: Boa tarde, a paz do Senhor para todos, amém. Boa tarde, pastora Graça e a missionária Lidiane. Eu bem dizer, né, que eu ligadinho, não vejo a hora quando chega sábado para estar ouvindo essa programação, que é uma bênção, muito abençoada essa rádio. E na semana também, não perco, só perco quando eu dou uma saidinha. Mas é uma benção. E pedir oração pelo meu filho, para mim, né? Para toda a minha família, né? E é isso. E a resposta é Gabriel.
5: Boa tarde, pastora Glaucia. Aqui é o João Arthur. E eu queria lhe falar que a resposta é o anjo Gabriel. E queria pedir uma oração pela minha família, que eu estou escutando a rádio com a minha avó.
6: Glória a Deus, a paz do Senhor, irmã Helena. Que maravilha o povo do Sítio São João aí participando aqui do programa Mulheres de Fé. Olha só, o João Arthur também aqui pedindo oração pela sua família. Um abraço, João, a paz do Senhor, lindo de Jesus. Olha só, povo de Deus, muita gente participando aqui. E no final da programação você irá concorrer a duas canecas, viu? Uma caneca no oferecimento da Ótica Boris ali do São Cristóvão e também uma caneca ali do Ateliê Vindo do Coração. Olha, que coisa boa e maravilhosa é a gente ter ouvintes, participantes como vocês, povo de Deus. Essa programação está no ar por permissão de Deus, que também toca no coração de vocês para estar aqui compartilhando o link da rádio, abençoando outras pessoas. Porque quando você compartilha o link desta rádio, você está sendo um missionário digital, uma missionária digital. Você está abençoando outras pessoas, porque aqui nós não temos só dicas, não. Nós também temos a palavra de Deus, nós também fazemos aqui oração, né? Não somente no sábado, no programa da Mulheres, mas a programação é a semana toda aqui, de louvor, de adoração, de palavra de Deus e de muita oração, não é isso, missionária Leidiane?
0: É isso mesmo, pastora Glaucia. E nós temos mais ouvinte ligadinho na programação, querendo participar, viu? O povo aqui está bem agitado. Vamos ver quem está conosco nessa tarde. Alô, boa tarde, a paz do Senhor.
7: Ei, pastor, eu sei a resposta. Foi o anjo Gabriel. Aí, eu vou mandar eu tô mandando um alô pra minha avó e pro meu avô. Eu moro aqui em Fortaleza, no Montenegro 2, no José Walter.
0: Glória a Deus, a Isis, né, netinha aí da irmã Lúcia de Iguatu. Ela está ali no Montenegro, bem pertinho da gente ali no José Walter, né? Isis, eu tô lhe fazendo convite, Isis. Vamos participar de um culto lá no José Walter, ali pertinho da Academia Adrenalina, tá certo? Um beijo bem grande para você. E nós cremos que o Senhor tem grandes coisas para fazer. Glória a Deus. Olha, nós vamos passar para você a perguntinha novamente, porque nós queremos ver a sua participação. Qual o nome do anjo que apareceu a Maria, mãe de Jesus? Você sabe que anjo foi esse? Então manda aí a tua resposta para o WhatsApp 859-8772-3842. 87723842. Responde a pergunta: qual o nome do anjo que apareceu a Maria, mãe de Jesus? Foi Rafael, Miguel ou Gabriel? Manda a tua resposta, porque nós voltamos já já. Nós vamos para o intervalinho, voltamos já já em nome de Jesus.

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1: Eita, glória a Deus! Foi mais forte aqui o impacto, viu? Aqui tá igual aquela torta na cara, responde primeiro. Então, olha, povo de Deus, são exatamente 14 horas e 21 minutos. Pastora Glaucia vai ver aí quem está já ligadinho conosco.
2: Boa tarde! Sistema de áudio? Vamos lá, equipe pessoal, mandar aqui o nosso alô aqui para Rosilene, Rosilene da Barra do Ceará, né, mandou aqui sua resposta, está aqui anotadinha, irmã Rosilene, né, e a irmã Lúcia também de Redenção mandou aí a sua resposta, o José Alves... Não, o pastor José Alves, do Curió, respondeu aqui também. A paz do Senhor, pastor José Alves. Hoje nós também temos, né, o programa aí, Desperta Vida, né? Com o pastor José Alves, juntamente com o pastor Cícero Neto, às 10 horas da noite, né? 22 horas da noite até meia-noite. Temos também essa participação desse programa de sábado, né? Estamos aqui também de alô, vamos atender aqui os nossos ouvintes, mensagem de áudio, alô, boa tarde.
3: Olá, boa tarde, missionária Leidiane, boa tarde para todos os ouvintes do programa Mulheres de Fé. Estou aqui na escuta, o irmão Zé Filho, aqui do Eusébio, é uma satisfação estar podendo participar desta audiência, nesta tarde, esse programa abençoado. E eu quero responder a pergunta: o anjo que visitou Maria foi o anjo Gabriel. E estamos aqui na escuta desse programa abençoado. Mandar um alô aqui para minha esposa Lucineide, todos os meus filhos e todos os ouvintes dessa programação Mulher de Fé pela Águia FM. Um forte abraço a todos, Deus abençoe.
2: Glória a Deus, pastor José Filho aí do Eusébio, a paz do Senhor, pastor, que o Senhor Deus abençoe sua vida poderosamente. Obrigado pela participação aqui do nosso programa Mulheres de Fé. Estamos aqui mais de ouvintes. Alô, boa tarde.
4: Bom dia. Ou boa tarde, a paz do Senhor. Eu acredito que tenha sido o anjo Gabriel. E sou a Lúcia de Iguatu. Mandar um alô para todas as mulheres aí abençoadas, missionárias. O pastor Cícero, né? Que está aí sempre na rádio, né? Nos botões, com o bispo Cláudio, sua esposa, todos os pastores, principalmente meu esposo, né? Que estamos aqui ouvindo sua programação. Do amor de Deus, vou mandar um alô para todos em nome de Jesus e amém. Aproveito, peço um louvor em nome de Jesus, no fim do túnel. E ofereço a todos em nome de Jesus, né? Porque sempre quando a pessoa está no fundo do poço, né? A distância de Deus, sempre há uma luz no fim do túnel, né? Shirley Cavalhais.
1: É isso aí, irmã Lúcia. Quero lhe fazer um pedido. Quase que eu não conseguia decifrar quem estava falando, viu? Quando a senhora vai mandar o áudio, diga aí, a Lúcia do Iguatu, porque tem hora que eu conheço a sua voz, tem hora que muda. Parece que fica assim uma voz mais política, fica uma voz mais grossa e tem hora que ela tá mais suave. Então, se identifique, minha irmã, porque você daria para ser uma boa apresentadora, viu? Porque tem dia que é uma voz, tem dia que é outra. Quase que eu não consigo identificar, mas obrigado pela sua participação, viu, minha amada? Nós vamos aqui anotar e ao decorrer da programação nós vamos colocar aí o seu louvor, tá certo? Nós temos mais áudio, vamos ouvir aqui mais um participante. Alô, boa tarde.
4: Alô, missionária Leidiana. Aqui quem fala é a Camila Jardim Guanabara. O anjo que apareceu foi Gabriel.
1: Eita glória, irmã Clenilda! Minha irmã, Pai do Senhor, né? A irmã Clenilda, cadeira cativa dessa programação. Cadeira cativa aqui da programação durante a semana de dia, né? Que coisa boa saber que o povo de Deus é interagindo, né? Louvado seja o nome do Senhor. A irmã Clenilda aí é da IEAD do Quitino Cunha. Um alô especial para a pastora Rosa. Em breve a pastora Rosa estará aqui nos estúdios da AGFM conosco, né? Trazendo uma palavra de Deus para o teu coração. Falando em palavra de Deus, nós vamos nos preparar para a palavra do Senhor. Amém?
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0: Glória a Deus! Chegou o nosso momento aqui da palavra de Deus para edificação da nossa vida, em nome de Jesus. Olha só, povo de Deus. Hoje a palavra se encontra lá em Mateus 5:37. Mateus 5:37. Nós vamos estar aqui falando sobre que a nossa palavra tenha convicção, né? Ó, a palavra de Deus fala aí em Mateus 5:37. Você abriu aí sua Bíblia? Diz assim: seja, porém, o vosso falar sim, sim, não, não. Essa é a palavra de hoje, né? Esse versículo que se encontra em Mateus 5:37. Seja, porém, o vosso falar sim, sim, não, não. Pois o que passa daí vem do maligno. Olha só, ouvintes, prestem atenção, né, sobre o que você está aí prometendo em nome de Jesus, né? Presta atenção no que você está falando, que as suas palavras venham a ter convicção. Jesus, ele está aqui nos ensinando sobre a sinceridade, e a firmeza da nossa palavra precisa ter valor. Precisamos, né? Quando nós formos falar alguma coisa, quando a gente for falar, principalmente quando nós for falar da palavra de Deus, né? Quando você for estar aí falando aí do poder que há no nome de Jesus, que as suas palavras venham a ter, né, aí venha ter assim uma firmeza para quem está ouvindo, para poder edificar a fé daquela pessoa, porque Jesus, ele tem poder para mudar as nossas vidas, e o Senhor Jesus também quer que nós venhamos ser sinceros com as nossas palavras, que as nossas palavras não venham passar, né, daquilo que venha prejudicar você mesmo. Por que que eu quero dizer isso? Que às vezes a gente fala uma coisa, né? E às vezes não está ligado com o que Deus quer estar falando, não, viu? Às vezes você vem com a história de dizer algo que Deus falou, mas às vezes Deus não falou nada. Então, que as nossas palavras venham estar ligado com a palavra de Deus, para que isso não venha dar brecha ao maligno, né? Isso aí, missionária Leidiane.
1: É isso aí, pastora Glaucia, porque a palavra de Deus também diz que a nossa boca, ela serve para abençoar e amaldiçoar. Então você tem que usar a sua boca para abençoar, declarar coisas boas sobre a sua vida. A palavra de Deus nos ensina isso, a sermos pessoas de convicção, pessoas que falam verdade e que têm responsabilidade naquilo que fala. Se eu digo que venho para a programação todo sábado para estar aqui uma hora, eu tenho que estar aqui uma hora.
0: Exatamente.
1: Claro que tem uns imprevistos que acontecem. Quem pega trânsito sabe como é corrida a vida de uma pessoa que vem de carro, às vezes de longe. De moto eu não digo nada, não, porque tem como você se esquivar nas brechas. Mas seja uma pessoa verdadeira, né? Quando você disser sim, seja o sim, e que a pessoa confie naquela palavra que você falou. Quando você disser que não, olha, não dá para mim, você está sendo verdadeiro, você está tendo responsabilidade. Como é que você vai assumir algo que você não pode fazer, que não dá tempo, que é muito desgastante? Porque hoje o povo procura sempre uma desculpa. É porque não dá para mim, é porque isso. Mas tem muitos que realmente dá para fazer, mas não faz. Então você não está sendo uma pessoa verdadeira, com convicção, né? As palavras que saem da nossa boca vão dizer muito quem nós somos. Então, se eu disser que eu sou uma mulher de Deus, eu tenho que ser uma mulher de Deus. É procurar, como a pastora Glaucia deixou claro, sempre está tampando as brechas, né? É fazer com que as palavras sejam com as atitudes. Eu mostrar que sou mulher de fé é estar em oração, lendo a palavra, fazendo a obra de Deus, indo aos cultos, Que as pessoas dizem assim: ah, pastora Glaucia, eu vou quinta-feira pro culto da família, não vou pro dia terça. Aí chega a quinta, a pessoa não chegou no culto. Ela teve uma palavra de convicção? Não teve. Ela teve uma palavra de verdade? Não teve. Não conseguiu cumprir aquilo que ela prometeu. Porque quando nós vamos à casa de Deus, nós não vamos buscar ao homem. Nós vamos buscar a nossa bênção no Senhor. Porque até o pastor, a pastora, os obreiros estão ali por Deus. E através de Deus eles são instruídos a cuidar do seu rebanho. Então nós temos que dar prioridade às coisas de Deus. Então saiba, mulher de fé, dizer não, não significa falta também de amor. Mas às vezes dizer não é necessário para a gente estabelecer alguns limites. E dizer sim deve significar que estamos realmente dispostas a assumir aquilo que estamos dizendo, não é isso, pastora?
0: Exatamente. Que as nossas palavras não sejam vazias, povo de Deus. Que quando dissermos que eu vou orar, né, que nós possamos ter o compromisso de orar. Quando você dizer que vai ajudar, tem o compromisso de ajudar. Façamos o possível para ajudar. Quando não podemos, né, ajudar, temos a humildade de dizer, eu não posso. Por quê? Porque muitas das vezes eu vejo, missionária Leidiane, um pouquinho de fraqueza da minha parte em relação a isso. É muito difícil eu dizer um não para as pessoas. Porque sempre eu tenho aquele intuito de querer ajudar. Então, às vezes, eu nem posso fazer. E, às vezes, eu digo um sim para a pessoa. Mas eu não quebro o compromisso do sim, certo? Eu dou um sim, mas sabendo que eu não posso, era para mim ter dado um não. Porque nem tudo você pode estar fazendo, tá entendendo? Como se você, sabe, fosse... como é que eu posso lhe dizer? Às vezes a gente pega um compromisso que Deus mesmo diz, você pegou sozinho isso aí, viu? Então, arca com a sua palavra, que a minha palavra não tá não. Então, às vezes a gente pega sobrecargas que não é nossa, né? Pegamos peso que não é nosso. Então, que nós possamos também aprender a dizer um não. Não, não vai machucar ninguém.
1: Não,
0: entendeu?
1: Dá para mim.
0: Você está sendo sincera. Não, não posso, não dá. Né?
1: Não, não,
0: não
1: tenho.
0: Dá, não tenho, né? Não de você. Eu vou dar um jeito. Eu vou fazer. Eu vou. Aí, às vezes, acontece alguma coisa. Aí você lá vai, você está justificando, não é verdade? E às vezes entra na palavra, né? O justo não justifica. Então, precisamos aprender, gente. Aprender a andar conforme a palavra. A prestar atenção no que a gente fala. Porque muitas das vezes nós falamos tanto que Jesus está querendo dizer, fala, fala, fala muito e acaba dando brecha para o inimigo. Então que as suas palavras venham a ser sim, sim, não, não, e acabou essa história. E Deus na frente, que tudo dá certo.
1: Em nome de Jesus. Porque uma mulher de fé, ela não precisa falar muito para provar quem ela é. Porque aonde ela chegar, ela vai ser conhecida. Olha, vem chegando ali uma mulher de fé. E ela não falou para ninguém, não. Através das suas obras, da sua vida de santidade com Deus, a vida dela vai confirmar as palavras dela. Então, guarde isso no seu coração. Que a sua vida seja para a glória de Deus. Não precisa você estar mostrando nada para ninguém, não. Faça para Deus e Deus vai te honrar. Seja uma mulher verdadeira e Deus vai mostrar o teu valor, tá certo? Essa foi a nossa palavra dessa tarde para o teu coração.

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3: É isso aí, povo de Deus, você acabou de ouvir o louvor da Sara Farias, né? Deixa eu te usar. Pedido da ouvinte, Sara Vitória, que Deus abençoe. Deixa Deus te usar, porque grandes coisas o Senhor quer fazer. Nós vamos agora para o nosso quadro Dica Culinária.

Eita glória! Olha, nossa dica culinária de hoje, ela veio direto das mãos preciosas da irmã Lindomar, lá do José Valdo. Ontem nós tivemos um círculo de oração e fizemos ali um pequeno jantar só entre as irmãs. E a irmã Lindomar trouxe um creme com banana. Eu trouxe até aqui para os estúdios da Águia, ontem à noite ainda. Pastor Eduardo comeu, pastor Fábio, pastor Gilberto, pastor Cícero também comeu. Minha irmã, mas pense num creme com banana delicioso. E nós ontem, eu e a pastora Glaucia, nós exigimos a receita. E hoje pela manhã já chegou no meu WhatsApp, para a glória de Deus. Então, olha, os ingredientes para o creme. Você vai precisar de 1,5 litro de leite, 2 vidros de 200 ml de leite de coco, 1 caixa de leite moça, 3 colheres de manteiga, 3 gemas de ovos, 7 colheres de maisena, 1 xícara de açúcar de 200 ml para o recheio das 12 bananas, 1/2 xícara de açúcar, 400 ml de água para cozinhar as bananas, do jeitinho para deixar ela aquele caramelozinho. O modo de preparo, né? O modo que você vai fazer. Bata os ingredientes junto com o leite. Acrescente, por último, o amido de milho. Leve ao fogo para fazer tipo um mingau. Depois de pronto, só manter, fazer ali as camadas, né, numa travessazinhas. Aí você vai formando a camada com o creme que você quer. No caso ontem, ela despejou todo o creme, né, bateu tudo no liquidificador, botou o creme na travessa e colocou por cima as bananas, tá certo? Ela fez ali uma camada só com as bananas e ficou uma delícia, viu? É um creme com banana delicioso. Você anotou aí essa receita? Então, muito fácil de fazer. Quem sabe fazer creme para sobremesa, facilmente vai fazer esse creme com banana. Você pode também estar pegando essa receita lá no YouTube, né? O YouTube, ele hoje é uma ferramenta muito boa para você aprender a fazer aí grandes sobremesas e sobremesas bem simples. E você pode estar pesquisando esse creme com banana que nós provamos ontem lá no José Valdo. Uma delícia. Gente, fica uma delícia. Faça. Prove e depois você diga como é delicioso, tá bom? Essa foi a nossa dica culinária dessa tarde, em nome de Jesus.

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1: Eita, glória de Deus! A irmã Lindomar aí, rapaz, fez essa receita aí maravilhosa. Quase que eu quebro meu bucho ontem.
2: Arrasou, eita. Não foi?
1: Tava delicioso, viu? Quando fizer aí, irmã, pega aí um potinho, guarda aí, pede pra irmã, pra missionária Leidiane trazer aqui pra rádio, que nós vamos ter o prazer, sabe, de experimentar, de degustar aí a sua sobremesa, em nome de Jesus. Bom, gente, povo de Deus, ainda há tempo pra você participar conosco, né, aí, respondendo aí a perguntinha de hoje. A pergunta bíblica dessa tarde é: qual foi o anjo que visitou, que apareceu ali para Maria, mãe de Jesus? Você sabe qual foi esse anjo que apareceu ali para Maria, a mãe de Jesus? Será que foi o anjo Rafael, o anjo Miguel ou o anjo Gabriel? Qual foi o anjo que apareceu para Maria? Você pode estar aí participando conosco, ligando para o número da rádio, DDD 85 9 8772 3842, DDD 85 9 8772 3842. Quero mandar aqui o meu alô aí para minha prima que se encontra ali lá em Horizonte, a Vera, a Valquíria, todo o povo de Deus que estão aí na minha terra natal, Horizonte, né? Um forte abraço para todos os meus familiares aí, em nome de Jesus. Bom, povo de Deus, participe conosco e você concorrerá a duas canecas, né? Uma caneca aí com oferecimento da Ótica Boris, ali do São Cristóvão. Também uma caneca do Ateliê Vindo do Coração. No final dessa programação, nós vamos fazer esse sorteio e você vai estar participando. Quem sabe você ganha uma caneca dessa, hein? E vai estar tomando aí seu chazinho, seu café, ou então aí um chocolatado. Não sei, você que sabe que você vai tomar na sua caneca, em nome de Jesus, viu? Olha, povo de Deus, hoje a participação aqui do povo estão se interagindo, viu? Muito bom essa programação Rádio Águia FM. Amanhã nós teremos o nosso culto ali na Igreja Evangélica do Amor de Deus do Sítio São João, culto de premissa. Então, povo de Deus aí do Sítio São João, o nosso culto de domingo amanhã vai ser pela manhã, né? A partir das 8h30 da manhã, 8 horas da manhã, nós vamos ter o nosso culto de premissa. E quando terminar, teremos nosso café da manhã. Então vem estar conosco, vamos dar a nossa premissa a Deus, que é o nosso primeiros horas do dia, estar ali adorando, agradecendo ao Senhor, porque eu tenho certeza que até aqui o Senhor tem nos sustentado e tem nos protegido. E você, missionária Leidiane?
2: Pastora Gláucia, nós estaremos, eu, pastor Gilberto Filho, ali no José Walter, às 18 horas da noite, com um culto de louvor e adoração a Deus, né? Nós sabemos aí que o diabo tem feito de tudo para o povo não chegar na igreja, não estar presente nos cultos. A palavra de Deus diz que, com o passar do tempo, o amor de muitos esfriará, mas nós estamos aqui com a nossa palavra para dizer para você que nós estamos orando. Nós, as missionárias, as pastoras, os pastores, estamos orando para que esse mal caia por terra, para que as pessoas se levantem e vá aos cultos participar ali do culto, que é um culto a Deus, ao qual é o nosso Salvador. Nós sabemos que o inimigo luta contra isso, mas nós vamos vencer porque nós somos o povo de Deus. Olha, pastor Cícero agora vai dar um recado muito importante. Atenção você do Ministério da Igreja Evangelho do Amor de Deus, você ouvinte de outra congregação, escute bem esse comunicado.
3: Glória a Deus, missionária Leidiane, obrigado aqui pela oportunidade, pastora Glaucia também. Só queremos aqui enfatizar a respeito da campanha, né, que nós vamos iniciar, campanha de fé e milagres que nós vamos iniciar dia 20, dia 20 de setembro, vai iniciar essa campanha. Hoje mesmo eu estive com o bispo Cláudio Garcia, o pastor Adaíto ali na sede, nós estávamos ali orando e falando a respeito dessa campanha, como que Deus vai se mover nessa campanha. Então, dia 20 de setembro, na sede estadual, vai ser o pontapé inicial, vai ser o início, dia 20 de setembro, às 8 horas da manhã. Lembrando que haverá ônibus, né? Ônibus passando nas igrejas, gratuitamente, o ônibus passando nas igrejas para levar o povo até a sede, porque nós temos a certeza que será um momento maravilhoso na presença do Senhor. E na oportunidade haverá a Santa Ceia. Então, lembrando, a Santa Ceia esse mês não será no segundo domingo, mas sim no terceiro domingo de setembro, dia 20, 8 horas da manhã, na sede, Rua Paulo Cândido, 425.
2: É isso aí, pastor Cícero. Olha, o recado está dado. Nós estamos, cada pastor com as suas esposas, pastoras, estamos batendo martelo nas nossas congregações, porque esse mês, somente esse mês, o nosso culto de Santa Ceia na nossa sede, ele mudou o domingo, né? Foi adiado para o terceiro domingo. Você precisa ficar atento, avisar as pessoas, aos outros irmãos, para ninguém ficar de fora. Grande campanha, o lenço consagrado. Faça sua caravana e vamos todos lá na nossa sede. E lembrando, né, pastor Cícero, será um culto só pela manhã, não haverá culto à noite em nenhuma IEAD, porque esse foi o decreto que foi dado, nós estamos sabendo. Por isso, está vindo ônibus para buscar

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1: Glória a Deus. Chegou o momento da nossa oração, gente. Vamos orar. Vamos entregar aqui a nossa vida e todos os ouvintes aqui que estão participando dessa programação em nome de Jesus. Senhor meu Deus e meu Pai, Senhor

0: Pai, presentes na Tua presença, Pai, crendo que o Senhor está presente aqui no nosso meio, porque onde está reunido duas ou três pessoas no Teu nome, o Senhor se faz presente. Pai, eu quero aqui, em nome de Jesus, estar aqui apresentando a vida de cada ouvinte que está nos ouvindo nessa tarde. Visita cada um agora, Senhor Jesus. Ah, Pai, acampa ali, Senhor, os Teus anjos ao redor de cada pessoa. O Senhor sabe, o Senhor conhece cada uma delas, eu não sei, mas o Senhor sabe. Então vai, Jesus, dá força, dá ânimo, dá alegria. Ah, Pai, ouve o clamor desta mulher, deste homem. Ah, Senhor, muitos são aqueles, Pai, que estão de joelhos, Senhor, colocando, Pai, ali a sua súplica, a sua oração, crendo no Teu mover, Senhor, porque eu sei que há poder no Teu nome, Jesus. Ah, Jesus, nós cremos, Senhor, que não há nada impossível para Ti. Então visita cada um, Senhor, refrigera a alma desse povo. Ah, Pai, que a Tua alegria possa permanecer no coração de cada um. Estamos vivendo dias difíceis, mas nós temos a certeza e a convicção de um Deus grande e poderoso, que cuida e que guarda cada um de nós. Que o Senhor venha, Senhor, realizar a Tua vontade na vida de cada um nessa tarde. Que o Senhor possa, Senhor, estar, Pai, tocando, Senhor, nos corações de cada um, Pai. Para que cada um, Senhor, possa enxergar o Deus grande e poderoso que Tu és, Senhor Jesus. Tu és grande e poderoso, Pai. Só existe, Senhor, salvação através de Ti, Jesus. Então vai, Senhor. Ah, Pai, coloca, Senhor, no meio, Senhor, dessa tristeza que essa pessoa está sentindo nessa tarde, a Tua alegria. Tira toda a tristeza, Senhor, tudo aquilo que porventura, Senhor, o inimigo tenha trazido, Senhor, para estar dando desânimo, Pai, para estar aí, Senhor, trazendo contenda para esse lar, para essa casa. Nós viemos repreender em nome de Jesus todo espírito de contenda, de briga, de confusão, de depressão, de ansiedade, de tudo aquilo que o inimigo tenta parar essa mulher, este homem. Nós repreendemos em nome de Jesus e nós declaramos o poder de Deus sobre a sua vida, sobre a sua casa, sobre a sua família, sobre a sua saúde. Aleluia. Tome posse da sua cura, que já foi conquistado na cruz do Calvário. O Senhor Jesus, Ele é o único que fez esse sacrifício por você e por mim. E nós não devemos anular jamais aquilo que Jesus já fez por nós. Nós já somos mais do que vencedores em Cristo Jesus. Assim eu oro, Senhor, pela Tua proteção sobre a vida de cada ouvinte, em nome de Jesus.
1: Sim, meu Deus, na mesma fé, te entrego, meu Pai, essa programação, te entrego o nosso ministério, te entrego, meu Pai, aos ouvintes. Meu Deus, tudo, meu Pai, que a Tua serva falou, nós ligamos aqui na terra, meu Pai, a vitória do Teu povo. Meu Pai, está prestes a começar uma grande campanha. Nós cremos que o Senhor vai operar grandes milagres. Nós já declaramos, meu Pai, desde já, meu Pai, nós já estamos orando, pedindo ao Senhor, nos consagrando, para que quando essas pessoas pegarem esse lenço, meu Pai, meu Deus, venha haver cura, libertação, transformação. Demônios, meu Pai, que lutam para destruir a vida dessa pessoa, meu Deus, cairão por terra, serão destruídos. Meu Pai, tudo que está impedindo do Teu povo vencer será aniquilado pelo Teu poder, Senhor. Que o Senhor abençoe poderosamente a vida de cada um. Nós te pedimos em oração nessa tarde e cremos que a vitória vem do Senhor. Que Deus te abençoe. Você que crê, diga amém. Que o Senhor possa te abençoar.
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1: Eita glória! Olha, são exatamente 15 horas e 3 minutinhos. Nós vamos aqui preparar o momento do sorteio. Enquanto você, enquanto é preparado aqui, você vai ficar com a canção a pedido da irmã Lúcia, né? Que ela pediu aqui uma canção. A gente vai soltar enquanto nós preparamos aqui um momento do sorteio e nós voltamos daqui a alguns segundinhos. Não sai daí não, nós vamos voltar e dizer quem vai ser o ganhador dessas canecas nessa tarde. Estamos aqui para te abençoar porque Deus nos abençoou para isso. Amém?

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1: Glória a Deus, nós estamos de volta, são 15 horas e 10. Nós vamos agora para o sorteio, porque nós já estamos finalizando a nossa programação. E você vai orando aí, né? Quem sabe você que participou, respondeu, seja o ganhador. Pastor Cícero aqui já está com a roleta dos nomes aqui preparada. Então vamos lá, que vai ser o primeiro ganhador da caneca. Irmã Socorro do Sítio São João ganhou a primeira caneca. Parabéns, minha irmã! Que Deus abençoe. Vamos lá ver quem é a segunda pessoa que vai ser sorteada nessa tarde. A irmã Lúcia de Redenção. A irmã Lúcia de Redenção já ganhou meia de coisa, viu? Parabéns, minha irmã, que Deus abençoe sua vida. Continue participando, tá certo? Então, povo de Deus, chegou o final da nossa programação. Que Deus abençoe sua vida, sua família, sua casa. E sábado que vem nós estaremos aqui no mesmo horário, na mesma rádio, na mesma frequência, juntamente com todas vocês. Receba aí um grande abraço meu, da missionária Leidiane. Que Deus possa abençoar. Estarei esperando por você sábado que vem, em nome de Jesus.
2: Glória a Deus, missionária Leidiane. Bom, povo de Deus, terminou, né? Estamos aqui também com participantes aqui. Esse menino zangado dançando aqui perto de mim. Bom, gente, a paz do Senhor para todos vocês. Que a presença de Deus permaneça sobre a sua vida, sobre a sua casa, em nome de Jesus. Sábado que vem estaremos aqui nessa mesma programação. Um forte abraço para cada um. Em nome de Jesus, fui! Até sábado, pastor Cícero está agoniado e avexado. E o Pipiu também aqui. Dá a paz do Senhor aí, meu amado. Eita, menino.
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Você quer a unção de Davi sobre a sua vida? Amém.

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não se esqueça, os teus sonhos estão nele, a tua vida está em Jesus. Viva o Evangelho de Cristo. Deus te abençoe, São Paulo.

Eu quero ouvir vocês, vamos lá. Cadê o coral? Uou.

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Graças a Deus. Eu queria falar com você aqui algo que está escrito na palavra de Deus, no Evangelho de Lucas, de 1 a 3. A Bíblia vai falar sobre três mulheres. Que mulheres são essas? Maria Madalena, Joana e Susana. Inclusive, Susana é chamada de discípula, né? Uma aprendiz, uma aluna de Jesus. Joana, ela era esposa de um administrador do palácio do rei Herodes. E Maria Madalena? Maria Madalena, ela foi liberta de demônios. A Bíblia vai dizer que ela foi liberta de 7 demônios. E a Bíblia vai dizer que essas mulheres, elas serviam ao Senhor Jesus no seu ministério. E não serviam de qualquer forma, elas eram patrocinadoras do ministério de Jesus. A Bíblia fala que essas mulheres, elas davam ofertas para que Jesus pudesse ir de casa em casa, de cidade em cidade, de aldeia em aldeia. No Evangelho de Lucas, capítulo 8, do versículo 1 ao 3, vai falar a respeito dessas mulheres, que elas eram patrocinadoras do ministério de Jesus. Jesus precisava de dinheiro? Não, ele é Deus. Ele é dono do ouro e da prata. Mas aquilo que ele fazia aqui na terra demandava algumas despesas, hospedagem, alimentação. 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

Glória a Deus, mais um momento da Palavra de Deus aqui na programação da Rádio Águia FM. Vamos então meditar o que diz a Palavra de Deus neste momento, amém? Aqui no livro de Atos, capítulo 16, versículo 25 em diante, diz assim: e perto da meia-noite, Paulo e Silas oravam e cantavam hinos a Deus, louvando a Deus. E os outros presos os escutavam. E de repente sobreveio um tão grande terremoto que os alicerces do cárcere se moveram. E logo se abriram todas as portas e foram quebradas todas as prisões de todos. Essa é a palavra de Deus aqui para você, né? Livro de Atos, capítulo 16, versículo 25 e 26. Então, dois grandes homens de Deus estavam ali e eles foram presos injustamente. Isso mesmo. Não havia motivo legal para que eles pudessem estar ali presos. Eles estavam fazendo a vontade de Deus, estavam fazendo a obra de Deus, estavam pregando o Evangelho, falando do amor de Deus. E ali eles foram açoitados, né? Cada um levou 39 chibatadas, cada um, que era um costume da época, 40 menos 1, né, que era chamado, 40 menos 1, que é 39 chibatadas. E ali eles foram colocados no cárcere, na prisão, e os seus pés estavam presos a um tronco. Meu irmão, humanamente falando, eles tinham ali todos os motivos, sabe para quê? Para reclamar, para murmurar. E principalmente para questionar a Deus, né? Afinal de contas, eles estavam fazendo a vontade de Deus. Eles estavam ali fazendo a missão, eles estavam fazendo a obra de Deus. Mas, à meia-noite, algo extraordinário, algo sobrenatural aconteceu naquela prisão, né? Então, aqueles homens ali, eles nos ensinam que... ou nos ensinam um grande segredo, né? Que ao invés de reclamar na prisão, e deixa eu fazer aqui um adendo, uma observação sobre as prisões da época. Se você for hoje numa cadeia, hoje numa prisão, é um hotel 5 estrelas, tá? Em relação às prisões do passado, há 2000 anos atrás, imagina uma prisão há 2000 anos atrás. Normalmente as prisões, elas eram no subsolo, elas eram ali, faziam parte do esgoto. Isso mesmo, do esgoto ali, das estruturas, das edificações, tá? E a Bíblia diz ali que ao invés de reclamar na prisão, eles começaram a fazer o quê? A orar, a louvar e a adorar a Deus, né? Porque você louva a Deus por aquilo que Ele faz, você adora a Deus independente do que Ele faça ou não. Eles não estavam ali louvando porque aquela situação era boa. Pelo contrário, né? Eles estavam ali louvando porque Deus continua e sempre continuará sendo bom. Deus é bom o tempo todo Deus é bom. Amém? E enquanto eles estavam ali orando, louvando e adorando a Deus, o que foi que Deus fez? Qual foi a reação de Deus? Porque quando você ora, quando você adora, quando você louva, quando você toma essa ação, há uma reação da parte de Deus. E qual foi a reação da parte de Deus? Deus enviou ali um terremoto, aleluia. E esse terremoto abriu as portas e quebrou as cadeias, aleluia. Você tem aí portas fechadas aí em alguma área da tua vida? Tem alguma porta que está fechada em alguma área da tua vida? Talvez na saúde, talvez na vida financeira, na área familiar. Tem alguma porta que você olha, eu queria tanto que essa porta se abrisse. Sabe qual é o segredo? É você buscar a Deus em oração. É você louvar, é você adorar, ao invés de reclamar. Amém? E o que é que a gente faz, muitas das vezes? Vamos ser sinceros aqui, né? Muitas das vezes, quando a gente enfrenta os problemas, a nossa primeira reação é o quê? Reclamar. É isso mesmo, reclamar. Por isso, por que isso está acontecendo comigo? Será que Deus esqueceu de mim? E é porque eu sou dizimista? É porque eu vou para a igreja? Não sei o quê, tal. Né? Sim ou não? Seja sincero consigo mesmo, né? Mas a palavra de Deus, ela nos ensina outro caminho. Olha só o que fala em 1 Tessalonicenses 5,18. A palavra de Deus diz assim: em tudo dai graças, porque esta é a vontade de Deus em Cristo Jesus para convosco. Aleluia.
Glória a Deus. A murmuração, que é a reclamação, né, ela só aumenta o peso, só vai aumentar o peso da prisão. Mas a oração, ela vai fazer o quê? Vai nos aproximar de Deus. O louvor vai mudar o ambiente, porque o Senhor habita em meus louvores. E a adoração, ela vai fortalecer mais e mais a nossa fé. O salmista, né, um dos salmistas vai dizer lá em Salmos 34, versículo 1, vai dizer assim: bendirei ao Senhor em todo o tempo, o seu louvor estará continuamente em minha boca. Aleluia. Ele está falando, vou bendizer ao Senhor em todo o tempo, no tempo ruim, no tempo bom, em todo o tempo. E o louvor a Deus vai estar continuamente, você não vai cessar, vai estar continuamente em meus lábios, em minha boca. Não reclame da cadeia, comece a adorar. Talvez hoje exista uma cadeia, uma porta fechada, um grilhão, não sei, tentando prender a sua vida. Como nós falamos, talvez pode ser um problema familiar, uma dificuldade financeira, né? Uma porta fechada, talvez uma luta espiritual, ou uma situação que você não consegue resolver. Então o segredo é: comece a orar, comece a louvar, comece a adorar. Coloque na Rádio Águia aí, enche o ambiente da sua casa de louvor, de adoração, né? Faça isso em nome de Jesus. Amém? Por que que a prisão não impediu ali Paulo e Silas de adorar? E as cadeias não foram capazes de permanecer quando Deus decidiu agir? Sabe por quê? Porque está escrito em Jeremias 33:3: invoca-me e eu te responderei, anunciar-te-ei coisas grandes e ocultas que não sabes. Quem ora, meu irmão, quem ora nunca está sozinho. Quem louva declara que Deus continua no controle, é isso mesmo. E quem adora, mesmo em meio na luta ali, da dificuldade, da adversidade, demonstra que a sua fé não depende das circunstâncias. Porque tem gente que só está bem quando está tudo bem. Já prestou atenção nisso? Só está bem quando está tudo bem. É fácil, né? Então, meu irmão, a palavra de hoje é: não murmure diante da prisão, diante das situações. Ore dentro dela. Não reclame das cadeias. Louve até que elas caiam. Aleluia. Talvez você esteja esperando Deus abrir uma porta, mas Deus também está esperando ouvir aí o teu louvor dentro aí de uma prisão, dentro aí de um hospital, de um leito de hospital. Ore, louve e adore. O Deus que abriu as portas da prisão de Paulo e Silas continua sendo o mesmo Deus hoje. Ele não mudou. Ele é o mesmo e sempre será, porque Jesus Cristo é o mesmo ontem, hoje e será eternamente. Então adore ao Senhor, não deis lugar ao diabo, diz a palavra de Deus. Quando você reclama, quando você murmura, você está dando lugar ao diabo, porque Deus, ele habita em meio aos louvores e não da reclamação e não da murmuração. Amém? Esta é a palavra de Deus aqui na Rádio Águia FM.

Graças a Deus. Mais um momento da palavra aqui na Rádio Águia FM 87,5. Momento de nos alimentarmos da palavra para a glória de Deus. Olha só o que diz aqui no livro de Deuteronômio, capítulo 28, do versículo 1 e 2, diz assim a palavra do Senhor: se atentamente ouvires a voz do Senhor teu Deus, tendo o cuidado de guardar todos os seus mandamentos, virão sobre ti todas estas bênçãos e te alcançarão. Aleluia! Então a palavra de Deus, ela está dizendo que quando há obediência, não há necessidade de ficar correndo atrás da bênção. A própria bênção corre atrás de você. A Bíblia está dizendo, se você ouvir a voz do Senhor teu Deus, tiver o cuidado de guardar os seus mandamentos, fazer com o jeito que é para fazer, né? Ao invés de ficar correndo atrás da bênção, a bênção vem e corre atrás de você. Está dizendo aqui, todas estas bênçãos. Se você for meditar ali em Deuteronômio 28, é muita bênção. É bênção sobre bênção. Ele está dizendo, virão sobre ti e te alcançarão todas estas bênçãos. Que coisa maravilhosa, né? A obediência a Deus, meu irmão, não é apenas cumprir regras, né? Às vezes a pessoa, algumas pessoas falam, né? Ah, porque a Bíblia é cheia de regras, a Bíblia não são regras. Deixa eu te dar aqui um exemplo. Por qual motivo você usa o cinto de segurança no carro, né? No automóvel? Por qual motivo? Será que é por causa da regra, para não levar uma multa, ou é para não sofrer um acidente, né, e acontecer o pior? Então é mais ou menos por aí. Então toda direção de Deus para o ser humano, toda direção de Deus, da palavra de Deus para o ser humano, não é para punir o ser humano, pelo contrário, é para proteger. É para proteger o ser humano, né? Sabe, quando nós demonstramos que confiamos em Deus, quando nós obedecemos, nós mostramos que reconhecemos que os caminhos de Deus são os melhores que os nossos. A vontade de Deus é melhor do que a nossa, né? Aqui em Deuteronômio 28 nos ensina que a obediência traz consequências de bênção. Deus fala sobre bênçãos na cidade, no campo, na família, no trabalho e em tudo aquilo que colocarmos as mãos. Isso significa que o servo de Deus nunca enfrentará dificuldades, né? Não significa isso. Não significa que o servo de Deus nunca vai encontrar dificuldade, mas significa que Deus acompanha, sustenta e abençoa aqueles que escolhem andar em seus caminhos, em obediência ao Senhor. A obediência demonstra também o nosso amor por Deus. Jesus disse lá em João 14:15, lembra que Jesus disse: se me amais, guardareis os meus mandamentos. Então, é mais ou menos por aí, né? Obedecer é uma das maiores demonstrações de amor que podemos dar ao Senhor. Não basta dizer que amamos a Deus, né? É igual a fé. Ah, eu creio em Deus, eu tenho fé. Não adianta dizer que tem fé e não ter ação, né? A mesma coisa é o amor, né? Não basta dizer que amamos a Deus. Precisamos demonstrar isso através de nossas atitudes, né? Mais ou menos por aí. A obediência a Deus, a palavra de Deus, também ela traz proteção, ela traz direção para nossas vidas, né? O salmista, ele declarou lá no Salmo 119, no versículo 105, fala assim: lâmpada para os meus pés é a tua palavra e luz para os meus caminhos. Olha só que bênção, né? Quando a palavra de Deus, quando nós observamos e obedecemos a palavra, não é só observar, não é só ler, mas quando nós observamos, lemos e obedecemos a palavra de Deus, nós evitamos caminhos que podem nos levar à destruição, por exemplo. A palavra de Deus, ela ilumina os nossos passos e nos mostra por onde devemos andar, caminhar. Enfim, ela é a nossa bússola, né? E aí nós vamos ter ali segurança. A obediência também faz produzir frutos. Você sabia disso? Jesus falou lá em João 15:5: se alguém permanecer em mim e eu nele, esse dará muito fruto. Que coisa maravilhosa, né? Então, a vida de obediência a Deus, a palavra de Deus, é uma vida que sempre vai ser frutífera, sabe? Deus, ele deseja que a nossa família, o nosso ministério, o nosso trabalho,
nosso testemunho aí sejam alcançados pela influência de uma vida que pratica a palavra, que não somente ouve, mas que pratica a palavra. Amém? Então, a bênção não está simplesmente em ouvir a palavra, mas principalmente em praticá-la, como a gente estava falando, o Tiago falou, né? E ser de cumpridores da palavra e não somente ouvintes. Talvez Deus esteja aí te pedindo hoje uma atitude de obediência, né? Isso mesmo, sabe? Talvez seja, por exemplo, perdoar alguém, abandonar algo, né? Tomar uma decisão, voltar para o caminho. Você que está afastado aí dos caminhos do Senhor, tá? Voltar para o caminho, ou talvez simplesmente confiar nele. Talvez você pode, não, mas obedecer é difícil. Mas eu quero dizer para você que não é impossível, porque nós temos o Espírito Santo, que é o nosso ajudador, o nosso auxiliador. E sempre vai valer a pena. Amém? Sempre vai valer a pena. Deuteronômio 28:2. E todas estas bênçãos virão sobre ti e te alcançarão. Quando? Quando ouvires a voz do Senhor teu Deus e obedeceres. Aleluia. Não pergunte apenas o que Deus pode fazer por você. Pergunte também o que Deus está te pedindo para você fazer, para você obedecer. Muitas das vezes a bênção está do outro lado de uma decisão de obediência. Então quem obedece é abençoado. Obedeça a palavra de Deus, obedeça aquilo que a palavra de Deus diz e você será bem sucedido naquilo que você fizer em nome de Jesus. Esta é a palavra de Deus aqui na Rádio Águia FM.

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Amém, povo de Deus? Todos encontraram? Então vamos ler. Diz assim o escritor aos Hebreus: procurem viver em paz com todos e busquem a santificação, sem a qual ninguém verá o Senhor. Ele está dizendo que nós que somos cristãos, que nós que somos servos de Deus, que nós que vivemos a fé, que nós que aceitamos Jesus como Salvador de nossas vidas, o que que nós temos que fazer? Se possível for, nós temos que buscar a paz com todos. Amém? Nós temos que viver uma vida de paz. Porque tem pessoas que aceitaram a Jesus, mas não gostam de viver em paz com ninguém. É ou não é? Sim ou não? Tem pessoas que, mesmo frequentando a igreja, mesmo tendo Cristo na vida, eles gostam de confusão. Tem pessoas que aonde ela está, está a confusão. Ela é incomodada. Amém, povo de Deus? Ela é intolerante. Ela é uma pessoa que aonde ela está, tem confusão. E a Bíblia, o escritor está dizendo que nós temos que buscar, nós temos que procurar, amém? Procurar viver em paz com todos. Em paz com todos. A Bíblia diz que a palavra branda, ela reprime o furor, mas a áspera suscita a ira. Amém, povo de Deus? Às vezes a pessoa está num momento ruim, lhe responde de uma forma ignorante, povo de Deus, porque está nervoso, está passando por algum problema. Se você responder à altura, vai dar confusão. Mas se você respondê-la brandamente, você vai acalmar, aquietar o furor. Amém, povo de Deus? Mas se você fala com as pessoas com um tom arrogante, você vai suscitar ira no coração daquela pessoa na qual você está falando. Então nós temos que viver em paz. Se depender de nós, nós temos que ter paz com todos. Às vezes não depende de nós, é ou não é? Nós queremos viver em paz, mas a pessoa não quer, sim ou não? Não depende de você, mas se depender de você, você tem que viver em paz. Amém, povo de Deus? E a santificação nós temos que buscar. Buscar a santificação, sem a qual ninguém vai ver a Deus. Nós temos que buscar. Não é uma coisa que vem sem a gente buscar. Amém, povo de Deus? Você não se santifica sem buscar. Não se santifica. Você tem que querer. A primeira coisa que você tem que fazer para se santificar é detectar os teus erros e trabalhar em cima, pedindo a Deus, pedindo ao Espírito Santo: Espírito Santo, tira de mim isso, porque isso vai me impedir de ver o Senhor, vai te impedir tanto de chegar no céu, como ver a ação de Deus na tua vida, nos momentos de guerra que você enfrentar nesta terra. Porque nesta terra, neste mundo, Jesus disse que nós teríamos aflições. No mundo tereis aflições, mas tem de bom ânimo, eu venci o mundo. Amém, povo de Deus? Você tem aflição, você tem guerra dentro do teu lar, você tem guerra com os teus filhos, amém? Você tem guerra na vida espiritual, você tem guerra na vida financeira, você tem guerra de todas as formas enquanto você viver aqui na terra. E quando você se santifica, você, meu irmão, chama Deus
para lutar as tuas lutas. Você convida o Espírito Santo, o exército do céu, para lutar em teu favor, quando você santifica a tua vida. Por que que muitos entram em uma guerra e não vence, povo de Deus? Por quê? Porque querem entrar de qualquer jeito. Amém, povo de Deus? Eles querem ir para a guerra de qualquer forma, de qualquer maneira. Sem orar, sem jejuar, sem santificar a vida. Amém, povo de Deus? E você não consegue. Você sabe por que que você não consegue? Porque a maioria das guerras que você enfrenta aqui, material, aqui nesta terra, terrestre, ela tem ligação com o espiritual. O mundo espiritual do mal está por trás. Amém, povo de Deus? Você não está vendo, mas existe o Satanás e seus anjos batalhando para te derrotar, batalhando para te derrubar, batalhando, trabalhando para que você diga: olha, Deus não olha para mim, olha, não tem mais jeito para mim, olha, está tudo acabado. O diabo batalha para te desanimar, para cada dia te afastar mais das coisas de Deus, mais da igreja, amém? Mais das coisas que é santa, mais das coisas que revelam a Deus e que move a mão de Deus em teu favor. E nós temos que ter cuidado, amém, povo de Deus? Para sempre estarmos convidando o Senhor: vem batalhar comigo, porque eu só não posso nada, Senhor. Eu sou fraco. Amém, povo de Deus? Se fosse por mim, eu já tinha desistido. Se fosse por mim, eu não aguentaria, Senhor. Mas vem comigo, batalha comigo, luta comigo, me sustenta, me dá força. Porque o apóstolo Paulo disse: tudo eu posso naquele que me fortalece. O Senhor, o Espírito Santo é que fortalece a vida do crente, é que fortalece a vida do servo de Deus e o faz vencedor nesta terra, e o faz vitorioso. Mas para isso nós temos que nos santificar. Você quer ver, ó? Vá lá para Josué. Vamos lá para Josué. Ó, Josué 7, 13. Josué 7, 13. Aqui o povo de Deus tinha vencido uma guerra desigual, uma guerra que teve, que foi notório o sobrenatural de Deus para essa vitória. Amém? Que foi contra Jericó. Em seguida, foram vencidos por um povo muito inferior, o povo de Jericó. Amém, povo de Deus? Um povo insignificante, um povo que eles não acreditassem que pudesse vencê-los, mas foi vencido. O que foi que o líder do povo de Deus fez? Caiu prostrado e começou a murmurar, a perguntar a Deus por que que aquilo tinha acontecido. Amém? Aí Deus fala com ele no 13: levante-se e santifique o povo, e diga: santifique-se para amanhã. Tu está assim prostrado por quê? Levanta-te e santifica o povo para amanhã, porque assim diz o Senhor Deus de Israel: a coisa condenada no meio de vocês, vocês, ó Israel, vocês não poderão resistir ao inimigo enquanto não eliminar do meio de vocês as coisas condenadas. Amém, povo de Deus? Diz: olha, te levanta e santifica o povo, porque há impureza, há pecado, há coisas condenadas no vosso meio, e desta forma, sem a santificação, vocês não vão vencer o inimigo. Amém, povo de Deus? Não vão derrotar o inimigo se não santificar-se.
Então, povo de Deus, é por isso que muitos crentes entram em uma guerra contra uma enfermidade, entram em uma guerra contra um vício na vida de um filho, entram em uma guerra contra um problema num casamento de uma filha, entram em uma guerra contra um problema financeiro e não consegue vencê-los. Você sabe por quê? Não consegue vencê-lo, porque não santifica a sua vida, não chama Deus. Amém, povo de Deus? Para ser a garantia da tua vitória. Não chama Deus para ir na frente. Quando você começa a santificar a tua vida, você começa a dizer: olha, Deus, em outras palavras, eu só não posso, mas eu sei que tu pode tudo. Eu sei que esse problema para ti não é nada. Eu sei que para os médicos é impossível. Eu sei que para a sociedade é impossível. Eu sei que humanamente falando é impossível eu sair dessa situação que eu me encontro. Mas eu sei que para ti o Senhor pode todas as coisas. Amém, povo de Deus? Quando você santifica a tua vida, então, meu irmão, olha, santifica a tua vida. Seja uma mulher de oração, seja um homem de oração. Amém? Passe a buscar a Deus, passe a jejuar, passe a ler a Bíblia, passe a vigiar no que você fala, no que você ouve, no que você vê. Amém? Santifique a tua vida de uma forma tremenda, de uma forma poderosa, que você vai ver o exército do céu, o mundo espiritual de Deus descendo para batalhar em teu favor. Você quer ver? Vamos lá para Crônicas, capítulo 20, segundo, 20 e 12, 20, capítulo 20, versículo 12. Quando uma multidão veio contra o rei Josafá. Amém, povo de Deus? Amém. Uma multidão veio contra o rei. Olha o que, que ele diz, olha, no 12. Ó, nosso Deus, acaso não executarás o teu juízo contra eles? Porque em nós não há força para resistirmos a essa grande multidão que vem contra nós. Não sabemos o que fazer, mas os nossos olhos estão olhando para ti. Senhor, nós não sabemos o que fazer diante desta multidão. Esta multidão é mais numerosa do que nós. A força deles é superior à nossa. Os exércitos são superior ao nosso. Nós não sabemos o que fazer. Mas uma coisa nós estamos crendo, amém? Que o Senhor é por nós, e os nossos olhos estão esperando de ti o socorro, estão olhando para ti, é de ti que nos vem o socorro. Mas ele não só falou assim, olha o que foi que ele fez, no 13, ó, versículo 13. Todos os homens de Judá estavam de pé diante do Senhor, com as suas crianças e as suas mulheres e os seus filhos. Então, no meio da congregação, o Espírito do Senhor veio sobre Jaaziel, filho de Zacarias, filho de Benaia, filho de Jeiel, filho de Amatanias, levita dos filhos de Asaf, Jaziel, e disse: escute, ó congregação de Judá e moradores de Jerusalém, e tu, ó rei Josafá, assim diz o Senhor: não tenha medo, nem se assuste por causa desta grande multidão, pois esta batalha não é de vocês, mas de Deus.

santificação. Sem a santificação, Deus não age. Amém, povo de Deus? Enquanto o povo não santificar a sua vida, ele não chama Deus para batalhar a sua batalha. Não chama Deus para guerrear as suas guerras. Amém, povo de Deus? E nós temos que ter humildade para nos santificarmos. A humildade para reconhecer os nossos erros. Senhor, eu falo o que não é para falar. Eu ouço o que não é para ouvir. Amém, povo de Deus? Eu ajo de uma forma que não era para me agir. Amém? Então, santifica a minha vida. Vem, Senhor, tira de mim.

arranca de mim, eu quero ser cheio do teu Espírito, porque eu fazendo assim, o Senhor luta as minhas lutas, o Senhor batalha as minhas batalhas, o Senhor me dá vitória aqui nesta terra, e quando eu morrer, eu vou ver o Senhor. Amém, povo de Deus? Porque a Bíblia diz que sem a santificação ninguém pode ver a Deus. Mas se nós nos santificarmos, nós vamos morar com Ele no céu eternamente. Quem entendeu? Glória a Deus. Então, vem aqui na frente. Vamos buscar ao Senhor. Aleluia, Jesus. Toda glória seja dada ao teu nome. Aleluias. Venha rasgar a tua alma, venha dizer: Senhor, a partir de hoje, Senhor, eu quero ser santo. Amém, povo de Deus? Eu quero ser santo como o Senhor é santo. Santifica a minha vida, Senhor, santifica as minhas atitudes. Aleluia. Eu quero ser fiel a ti, Senhor. Eu quero te agradar. Eu quero que o Senhor se agrade comigo. Eu quero que o Senhor olhe para mim e faça e diga a mesma coisa que o Senhor disse para Satanás a respeito de Jó. Aleluias. Aleluia, Jesus.